0: presidente Geraldo Alckmin.
1: Vai ganhar com isso o emprego, a indústria automotiva fabricando e vendendo veículos, o comércio, as concessionárias, movimenta a economia, ganha o consumidor com segurança automotiva.
0: Além do crédito, novas regras para modernizar e simplificar a rotina de mototaxistas, motoboys e entregadores sobre duas rodas, incluindo o fim da obrigatoriedade do curso de motofretista. Explica o ministro da Secretaria-Geral da Presidência da República, Guilherme Boulos.
2: A medida provisória hoje, ela vai acabar com a obrigatoriedade do curso do motofretista, com a obrigatoriedade da placa vermelha e com a obrigatoriedade do mínimo de 21 anos para trabalhar de motofrete.
0: Para o presidente Lula, o Move, táxis e aplicativos vai melhorar a vida, principalmente daqueles que hoje alugam veículos para poder trabalhar.
3: É o seu patrimônio que vai sobrar para o seu filho, que vai sobrar para sua mulher, que vai sobrar para sua filha, e você pode vendê-lo a hora que você precisar vender para mudar de profissão. Essa a diferença.
0: As linhas vão estar disponíveis a partir do dia 19 do mês que vem via BNDES. Para os homens, juros de 12,6% ao ano. Para as mulheres, 11,5%. A primeira parcela só daqui a 6 meses. Reportagem Vanessa Casalino.
4: O setor da construção civil é um dos motores da economia brasileira.
5: Além de movimentar a indústria e o comércio, ele gera milhões de empregos e ajuda a reduzir o déficit habitacional no país.
4: Durante a abertura do encontro da construção civil, o Minha Casa Minha Vida foi destacado pelo presidente Lula.
6: 2.840.000 contratos imobiliários foram assinados entre 2023 e março deste ano pela Caixa Econômica Federal. E o programa Minha Casa Minha Vida já representa mais da metade dos lançamentos e vendas de imóveis no país. Durante o Encontro Internacional da Indústria da Construção, que reuniu empresários e governo em São Paulo, o presidente Lula destacou os avanços do programa e os impactos do setor para o país.
7: 171 mil contratos do Minha Casa Minha Vida, FGTS, apenas no primeiro trimestre de 2026. 93% mais do que no mesmo período de 2023. A Caixa tem uma carteira de crédito imobiliário de 966 bilhões e 200 milhões. Isso significa 7,2% do PIB brasileiro. 68% do total do mercado imobiliário nacional.
6: O ministro das Cidades, Vladimir Lima, destacou que o programa Minha Casa Minha Vida fez o Brasil atingir o menor déficit habitacional da série histórica, caindo de 10% na década de 1990 para 7,2%. Isso significa que mais pessoas possuem casa própria e moram em locais com qualidade de vida.
8: O programa Minha Casa Minha Vida se transformou num programa que ele traz inclusão social. E mais do que isso, é mais do que tijolo, é mais do que cimento. Ele gera emprego, ele gera renda, ele inclui as pessoas, ele traz dignidade, ele traz qualidade de vida para as pessoas.
6: A cooperação mútua movimenta anualmente cerca de 800 bilhões de reais na economia nacional, entre recursos públicos e privados. Esse montante consolida a articulação entre o governo federal e a iniciativa privada como uma das principais forças de desenvolvimento do país. O programa Minha Casa Minha Vida já conta com mais de 300 bilhões de reais em investimentos. Além da construção de moradias, os recursos também são destinados a obras de saneamento, urbanização e mobilidade urbana. Reportagem Dima Soldi.
5: A abertura da Marcha Brasília em Defesa dos Municípios foi realizada hoje na capital do país.
4: O vice-presidente Geraldo Alckmin participou e falou sobre a importância de descentralizar políticas nacionais para fortalecer os governos locais.
5: E ainda ressaltou as políticas do governo do Brasil para atender os municípios brasileiros.
9: É a 27ª edição da Marcha dos Prefeitos, que este ano trouxe para Brasília
0: mais de 15 mil gestores locais. O encontro, promovido pela Confederação Nacional de Municípios, é um dos maiores eventos municipalistas da América Latina e tem como tema "O Brasil que dá certo nasce nos municípios". O vice-presidente Geraldo Alckmin participou da abertura e falou sobre a importância do movimento, que há quase 3 décadas é uma das vozes da sociedade brasileira.
9: A marcha dos prefeitos é a marcha do municipalismo, num país que é o 5º maior país do mundo, com 5.569 municípios. É fundamental descentralizar, fortalecer governo local, onde as pessoas vivem. O governo local enxerga os problemas porque convive com eles, sente as suas necessidades.
0: A Marcha dos Prefeitos é realizada anualmente. O evento vai até dia 21, próxima quinta-feira. Prefeitos, vereadores e autoridades vão discutir temas de interesse dos 5.569 municípios brasileiros. Reportagem Luciana Colares de Holanda.
4: Mais 262 famílias nos municípios de Juiz de Fora e Ubá, na Zona da Mata de Minas Gerais, receberam a parcela única do Auxílio Reconstrução nesta terça-feira.
5: O benefício, no valor de R$ 7.300, é destinado a moradores que tiveram perdas materiais devido às chuvas que atingiram a região no fim de fevereiro.
4: De acordo com o Ministério da Integração e do Desenvolvimento Regional, até agora, 3.093 famílias afetadas pelas chuvas já foram atendidas com esse auxílio.
5: Mudanças nos empréstimos consignados para beneficiários do INSS.
4: Novas medidas de segurança e aumento do prazo para pagamento da dívida são algumas das novidades que começaram a valer a partir de hoje.
10: Para combater fraudes no sistema do INSS, estão em vigor as regras atualizadas para aposentados e pensionistas contratarem empréstimos consignados por meio do site ou aplicativo do Instituto. A partir de agora, será necessário validar a operação por meio da biometria facial, como explica a presidente do INSS, Ana Cristina Silveira.
11: Após solicitar o crédito junto ao banco, o beneficiário recebe a proposta no aplicativo Meu INSS com status pendente de confirmação e tem até 5 dias para confirmar a operação por reconhecimento facial.
10: O prazo de pagamento do empréstimo também foi ampliado para 108 meses. Com essa medida, quem possui consignado do INSS terá 1 ano a mais para quitar a dívida, além de poder começar a pagar a primeira parcela após 3 meses do contrato. A presidente do INSS explica também as mudanças nas margens dos empréstimos.
11: Parte da margem do empréstimo reservada ao cartão benefício e ao cartão consignado poderá ser utilizada para a contratação de empréstimos consignados, observando o limite global de 40% para benefícios previdenciários e 35% para benefícios assistenciais.
10: Na avaliação do presidente da Associação dos Aposentados e Pensionistas de Volta Redonda, no Rio de Janeiro, Geraldo Vida, essas mudanças vão trazer mais segurança para um público que sofre tentativas constantes de golpe.
12: Olha, eu tenho certeza que essas novas regras, elas vão ser muito importantes para evitar a quantidade de fraudes que os aposentados, e principalmente os aposentados nossos associados, têm sofrido com essa modalidade de empréstimo que o governo fez para beneficiar as pessoas, em que está acabando se prejudicando, porque as fraudes são muito frequentes e são muito grandes e perigosas.
10: Caso a biometria não seja confirmada, o empréstimo não será concedido. No site do INSS, na opção Extrato Empréstimo Consignado, será possível conferir os contratos aprovados. Com locução de Raquel Mariano, reportagem Graziele Bezerra.
5: Crianças e adolescentes contam com um novo mecanismo de proteção.
4: O governo do Brasil oficializou hoje a Política Nacional de Prevenção e Combate ao Abuso e Exploração Sexual.
5: A medida foi publicada no Diário Oficial da União e visa garantir atendimento especializado às vítimas e famílias.
4: E ainda dá maior agilidade ao processo de responsabilização dos agressores.
13: O governo do Brasil oficializou nesta terça-feira a Política Nacional de Prevenção e Combate ao Abuso e Exploração Sexual da Criança e do Adolescente. A medida foi publicada no Diário Oficial da União por meio de portaria assinada pelo Ministério dos Direitos Humanos e da Cidadania. A política prevê atendimento especializado às vítimas e às famílias, fortalecimento das redes de proteção e integração entre os sistemas de saúde, assistência social, justiça e segurança pública. O texto também determina que os processos de escuta de crianças e adolescentes vítimas de violência respeitem os procedimentos previstos no Estatuto da Criança e do Adolescente, para evitar a revitimização. Entre os objetivos da iniciativa estão o combate à exploração sexual, a ampliação das ações preventivas e a responsabilização mais rápida dos autores dos crimes. A política também prevê campanhas permanentes de conscientização e ações educativas para enfrentar práticas culturais que naturalizam a violência sexual. A implementação será feita de forma articulada entre União, Estados, Distrito Federal e municípios, com coordenação do Ministério dos Direitos Humanos e da Cidadania. Claudimário Carvalho, para a Voz do Brasil.
5: A proteção a crianças e adolescentes também passa pelo ambiente digital.
4: Se você tem menores em casa, sabe o desafio que é controlar o que eles acessam pelo celular.
5: Para ajudar nessa missão, uma das medidas já aprovadas pelo governo do Brasil aumentou a classificação do YouTube, que agora não é recomendado para menores de 16 anos.
4: A decisão levou em conta parâmetros como conteúdos de violência extrema, nudez e apologia ao uso de drogas.
14: A advogada Tatiana Costa é mãe do Matheus, de 10 anos. Ela conta que, como toda criança, ele tem demonstrado um interesse crescente pelo ambiente digital. Mas o acesso é por tempo limitado e com muita parcimônia.
15: Uma criança de 10 anos, ela não tem cognição para filtrar um vídeo que está passando no YouTube. Porque são vídeos muito rápidos, com muita informação, muito colorido, muito ágeis, que a cabeça da criança não processa, não filtra aquilo que ela está vendo. Então, isso eu acho muito perigoso.
14: Para ajudar e proteger crianças e adolescentes de conteúdos inapropriados no ambiente digital, o governo do Brasil tem adotado uma série de medidas. No início deste mês, a plataforma de compartilhamento de vídeos, YouTube, foi reclassificada como não recomendada para menores de 16 anos, acima da indicação anterior de 14 anos. O secretário nacional de Direitos Digitais, Vitor Oliveira Fernandes, explica o que motivou a decisão.
16: Dentro dessa plataforma tem crescido bastante conteúdos que vão de cenas de violência, tortura, mutilação, homicídio. Há muitos conteúdos que também envolvem consumo de substâncias lícitas e ilícitas, vídeos que mostram em parcerias de influenciadores com outros serviços que são serviços restritos para maiores de 18 anos, como, por exemplo, serviços de casas de apostas.
14: A classificação indicativa tem caráter informativo e é destinada a pais responsáveis e à sociedade em geral. O agente da Polícia Civil do Distrito Federal e chefe da Seção de Investigação de Crimes Cibernéticos contra Crianças e Adolescentes, Roberto Vitor, destaca os crimes mais comuns envolvendo menores no ambiente digital.
17: O padrão que mais nos preocupa enquanto polícia é uma espécie de aliciamento progressivo. É o acesso às crianças e adolescentes, a criação de uma cultura de segredo, e isso induz as crianças em erro para que elas, de alguma forma, sejam estimuladas a especificamente produzir conteúdo íntimo, fotos ou vídeos.
14: Além do YouTube, outras redes já haviam passado por ajustes na classificação indicativa. TikTok e Kawai, por exemplo, também foram reclassificadas para 16 anos. As mudanças fazem parte do Estatuto Digital da Criança e do Adolescente, sancionado pelo presidente Lula em setembro de 2025, com medidas voltadas à segurança online, proteção de dados, prevenção de riscos e responsabilização de plataformas por conteúdos ilícitos e práticas abusivas. Reportagem Gabriela Noronha.
5: E em tempos de telas, todo cuidado é pouco com crianças e adolescentes.
4: Para ajudar os responsáveis nessa missão, a população conta com um guia sobre o uso dos dispositivos digitais na infância e adolescência.
5: O guia orienta, por exemplo, sobre os riscos do uso excessivo de telas.
4: A
18: A estudante Esther Vitória de Almeida, de 13 anos, aprendeu na prática que a superexposição nas redes sociais pode ser perigosa. E depois de ser abordada por perfis suspeitos na internet, bloqueou a conta para que somente pessoas conhecidas tivessem acesso às suas postagens.
19: Muita gente muito mais velha começava a me seguir, começava a falar coisa, e é perigoso isso para quem não entende, né? Falei pros meus pais, cheguei a falar pra minha mãe, removi, mas eu acho que nem todo mundo tem essa mesma visão.
18: Dados do Comitê Gestor da Internet no Brasil apontam que 25 milhões de crianças e adolescentes acessam a internet no país e 98% deles usam o celular para se conectar. Mais de 80% têm perfis em redes sociais. E de olho na segurança das crianças e adolescentes, a Bruna Bezerra, professora de artes da escola em que a Esther estuda, começou um projeto para que alunos tivessem um olhar mais crítico ao navegar no mundo digital.
19: Para eles estarem consumindo um conteúdo verídico, tá ali verificando também em relação às fake news, se aquele conteúdo de fato vai ser sadio, né, para o conhecimento deles, incentivando essa prática do bom uso.
18: E para ajudar pais, responsáveis e educadores nesta missão, o governo do Brasil lançou um guia sobre o uso dos dispositivos digitais na infância e adolescência. O documento orienta, por exemplo, sobre os riscos do uso excessivo dos aparelhos, como atraso no desenvolvimento, sedentarismo e aumento nos níveis de ansiedade. O guia traz ainda informações sobre o tempo de tela adequado para cada idade. Crianças de 2 anos, por exemplo, não devem ser expostas a telas. Já para aquelas de 11 a 17 anos, a recomendação é de no máximo 3 horas diárias. O documento também reúne informações sobre a faixa etária ideal para cada conteúdo, direito à privacidade, educação midiática e uso pedagógico da internet e dos celulares. Ana Ungari Dalfobro, coordenadora-geral de Tecnologia e Inovação Básica do Ministério da Educação, explica a importância deste guia para a formação digital nas escolas.
20: Foi um material muito rico, construído pelo governo federal, com contribuição também da sociedade civil, e vem orientando muito as escolas a usarem ele exatamente como uma referência dentro desse tema de uso equilibrado das tecnologias digitais por crianças e adolescentes. Então foi um material pensado para as famílias, para os educadores, mas também para a sociedade de uma forma geral e para as empresas.
18: O Guia de Uso de Dispositivos Digitais está disponível na página da Secretaria de Comunicação Social do Governo do Brasil em www.gov.br/secom. Reportagem Graziele Bezerra.
4: E as políticas para a infância e juventude alcançaram 264 bilhões e 200 milhões de reais.
5: É o que aponta o relatório da Agenda Transversal Crianças e Adolescentes, divulgado pelo Ministério do Planejamento e Orçamento.
4: Do total, cerca de 121 bilhões de reais foram destinados à primeira infância, com a melhoria de infraestrutura de creches e a construção de novas unidades.
5: Já os recursos para a educação de crianças e adolescentes chegaram a 60 bilhões e 500 milhões de reais. E a saúde alcançou cerca de 7 bilhões e 500 milhões de reais.
4: Mudanças na Política Nacional de Avaliação e Exames da Educação Básica.
5: Entre as novidades está a inscrição automática de concluintes da rede pública no Enem, o Exame Nacional do Ensino Médio.
4: Um dos objetivos é integrar o Enem ao SAEB, o Sistema de Avaliação da Educação Básica, que avalia o ensino no país.
21: O Ministério da Educação publicou novas normas complementares para execução da Política Nacional de Avaliação e Exames da Educação Básica. Entre as novidades está a integração do Enem ao SAEB com ações voltadas à ampliação do acesso e da participação dos estudantes no exame. Com a mudança a partir da edição de 2026, os concluintes da rede pública terão inscrição automática no Enem. O estudante deverá apenas confirmar a participação e selecionar opções como a língua estrangeira da prova e eventuais recursos de acessibilidade. Outra medida prevê a ampliação dos locais de aplicação do exame em cerca de 10 mil escolas. Com isso, a estimativa é que 80% dos estudantes concluintes da rede pública realizem a prova na própria escola onde estudam. As iniciativas reforçam o papel do Enem como instrumento de avaliação da educação básica e de ampliação de oportunidades educacionais. A meta do Ministério da Educação é alcançar alcançar em 2026 pelo menos 70% de participação dos concluintes do ensino médio das redes públicas no exame. Reportagem Júlio César de Oliveira.
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5: E foi deflagrada a nova fase da operação com foco no combate à comunicação do crime organizado em presídios.
4: A ação foi realizada ao mesmo tempo em 15 estados e integra o programa Brasil contra o Crime Organizado.
5: O principal objetivo é retirar celulares e outros itens proibidos das unidades prisionais, interrompendo comunicações ilícitas realizadas de dentro dos presídios.
4: Ao longo da semana, a operação acontece em unidades prisionais a partir de critérios estratégicos e de inteligência definidos pelas Forças de Segurança Pública.
5: A Operação MUTI integra o programa Brasil contra o Crime Organizado, lançado pelo governo do Brasil na última semana.
4: Desde 2023, já foram retirados quase 8 mil aparelhos celulares das unidades penitenciárias.
5: E essas foram as notícias do governo do Brasil.
4: Uma realização da Secretaria de Comunicação Social da Presidência da República.
5: Com produção da empresa Brasil de Comunicação.
4: Fique agora com as notícias do Poder Judiciário e do Congresso Nacional. Uma boa noite.
5: Boa noite para você e até amanhã.
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23: Primeira turma do STF decide que é competência da Justiça do Trabalho julgar a ação que envolvia normas de medicina do trabalho.
24: Acordo entre CNJ e DPU visa proteger órfãos do feminicídio.
23: Quatro legendas exibem propaganda partidária nesta semana.
24: Boa noite, eu sou Marcela Luiza.
23: E eu sou Walter Lima.
24: É competência da Justiça do Trabalho julgar ação que envolva normas de saúde, higiene e medicina do trabalho.
23: O entendimento é da primeira turma do Supremo Tribunal Federal, Marta Ferreira.
25: O caso concreto envolve uma ação proposta pelo Ministério Público do Trabalho contra o Estado do Amazonas, cuja pretensão era observância e o cumprimento das normas de higiene e segurança dos trabalhadores vinculados ao Hospital Regional de Eirunepé. Em discussão, saber se é competência ou não da Justiça do Trabalho julgar esse processo.
26: Mas a maioria da primeira turma entendeu que, em se tratando de ação que versa sobre o cumprimento de normas de saúde, higiene e medicina do trabalho, como é o caso do processo em análise, a competência é da Justiça do Trabalho, seguindo o voto do relator, o ministro Flávio Dino.
24: Em evento realizado no STF, no Dia Nacional da Defensoria Pública, o Conselho Nacional de Justiça e a Defensoria Pública da União assinaram um acordo para proteger órfãos do feminicídio.
23: O CNJ vai recomendar aos tribunais estaduais que comuniquem às defensorias a existência de filhos vítimas desse tipo de crime para agilizar o pagamento da pensão especial prevista em lei.
24: Para o presidente do STF e do CNJ, ministro Edson Fachin, a parceria é importante para garantir a proteção de crianças e adolescentes.
23: Fachin também destacou que o acordo vai ampliar mecanismos de busca ativa e de acolhimento institucional.
24: Prova obtida legalmente em ação civil pode ser usada em investigação criminal, mesmo com extinção do processo original sem julgamento do mérito.
23: Esse posicionamento é do STJ. Fátima Uchoa.
27: Uma gestora de investimentos pediu compartilhamento com inquérito da Polícia Federal de dados eletrônicos apreendidos em ação civil. Antes da efetivação da medida, a ação civil foi extinta sem resolução do mérito por ausência de interesse de agir. E o juízo criminal suspendeu o compartilhamento até uma definição final na esfera civil. A gestora impetrou o mandado de segurança, mas o TRF3 negou o pedido. No STJ, a maioria da sexta turma deu provimento ao recurso, considerando que a extinção da ação não torna automaticamente a prova. prova inválida, já que não houve reconhecimento de ilicitude, nulidade ou irregularidade na obtenção do material. O voto que prevaleceu foi o do ministro Sebastião Reis Júnior.
24: Mais um dia de mutirão na Ilha do Marajó. Hoje foi no município de Melgaço.
0: Justiça do Trabalho leva serviços a moradores da região. Luma Soares.
3: Neste segundo dia, foram promovidas capacitações sobre combate ao trabalho escravo e exploração infantil, além de cursos de informática para estudantes da rede pública. Com cerca de 28 mil habitantes e grandes desafios de infraestrutura, Melgaço recebe apoio da Itinerância, que oferece serviços de justiça, cidadania e saúde. Até sexta-feira.
24: Nesta semana, os partidos União Brasil, Movimento Democrático Brasileiro, Progressistas e Partido Socialista Brasileiro vão exibir propaganda partidária no rádio e na TV, entre as 19h30 e 22h30.
0: As inserções serão transmitidas na terça-feira, quinta e sábado. Estevão Furtado.
6: O MDB terá o maior tempo de exibição na semana, 7 minutos e meio no total. O PSB terá 4 minutos de propaganda, divididos entre quinta e sábado. O PP exibirá 3 minutos de propaganda na terça-feira. Já a União Brasil terá uma inserção de 30 segundos, também na terça. A propaganda partidária serve para que os partidos apresentem ideias, mostrem ações no Congresso e falem sobre temas políticos e sociais.
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24: Uma boa noite.
0: E até amanhã.
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1: Eu sou Paula Groba.
2: E eu sou Humberto Pinheiro.
1: E estes são os destaques de hoje do Jornal do Senado, que começa agora.
2: Davi Alcolumbre confirma a sessão do Congresso para analisar vetos que impedem repasses a municípios.
1: Projeto no Senado pode liberar fabricação de medicamentos como Monjaro pelo SUS.
2: No Senado, presidente do Banco Central defende mais autonomia e detalha ações em investigação sobre o Banco Master.
1: Boa noite.
2: Boa noite.
1: Em meio à pressão de prefeitos por mais verbas, o presidente do Congresso, Davi Alcolumbre, anunciou que vai convocar uma sessão conjunta para analisar vetos do presidente Lula que barram o repasse de recursos federais a municípios inadimplentes.
2: A medida pode beneficiar mais de 3 mil cidades. As informações com o repórter Márcio Maturana.
3: O presidente do Congresso, o senador Davi Alcolumbre, anunciou nesta terça-feira que vai convocar para os próximos dias uma sessão conjunta da Câmara e do Senado com a finalidade de analisar os vetos do presidente Lula ao projeto da Lei de Diretrizes Orçamentárias de 2025, que impedem mais de 3 mil municípios em dívida com a União de assinarem convênios para recebimento de recursos por meio de transferências voluntárias, programas, projetos ou emendas parlamentares. O presidente da Câmara dos Deputados, Hugo Mota, e o ministro das Relações Institucionais, José Guimarães, estavam ao lado de Davi no momento do anúncio.
4: Eu queria, Guimarães, com a compreensão do governo, e eu sei que nós teremos, e ao lado do presidente Hugo Mota, anunciar aqui na Marcha dos Prefeitos que nós vamos ainda hoje, eu e o presidente Hugo, os líderes congressuais, os líderes do governo, organizar rapidamente uma sessão do Congresso Nacional para que a gente possa analisar esses vetos, derrubar esses vetos e entregar para mais de 3 mil municípios a possibilidade de acessarem mais recursos do Estado brasileiro.
3: O anúncio foi feito durante a 27ª Marcha à Brasília em Defesa dos Municípios, conhecida como Marcha dos Prefeitos. O evento acontece até esta quinta-feira, dia 21, reunindo mais de 3 mil gestores municipais e outras autoridades. O objetivo principal do evento é discutir investimentos, repasses e demandas dos municípios no Pacto Federativo.
1: E o Senado avançou em uma proposta para reduzir as perdas de grãos e aumentar a capacidade de estocagem no campo.
2: A Comissão de Desenvolvimento Regional aprovou o projeto que cria o Programa de Armazenagem Rural, com financiamento para a construção de silos e armazéns nas propriedades. Repórter Maurício de Santi.
5: Com o objetivo de reduzir perdas na produção agrícola e melhorar a logística no campo, a Comissão de Desenvolvimento Regional aprovou uma proposta para ampliar a capacidade de armazenagem de grãos no país. O projeto prevê que 10% dos recursos dos fundos constitucionais do Norte, Nordeste e Centro-Oeste sejam destinados à construção de silos e armazéns dentro das propriedades rurais. O relator, senador Cid Gomes, do PSB do Ceará, afirmou que os debates na comissão mostraram a importância do investimento em armazenagem rural.
6: Nós entendemos que o projeto de lei número 1070 é uma iniciativa fundamental para o desenvolvimento do setor agrícola. A audiência pública e as sugestões legislativas revelaram que os bancos administradores dos fundos constitucionais já perceberam a relevância da armazenagem rural.
5: A criação do Programa de Armazenagem Rural, que tem como autora a senadora professora Dorinha Seabra, do União do Tocantins, segue agora para análise da Comissão de Assuntos Econômicos.
1: Em meio às investigações envolvendo o Banco Master, o presidente do Banco Central, Gabriel Galípolo, defendeu a atuação da instituição e cobrou do Senado a aprovação do projeto que garante mais autonomia financeira e orçamentária ao BC.
2: Galípolo participou nesta terça-feira de audiência na Comissão de Assuntos Econômicos. A reportagem é de Marcela Diniz.
7: Com 5 horas de audiência, Gabriel Galípolo falou desde política de juros até o escândalo do Banco Master. Sobre o caso, ele afirmou que o BC colabora com as investigações e agiu certo ao afastar os servidores Paulo Sérgio Souza e Beline Santana, suspeitos de atuar em favor do banqueiro Daniel Vorcaro.
8: Não cabe ao Banco Central julgar, vai ser a justiça que vai determinar o que realmente ocorreu. aconteceu, mas os indícios em si já foram algo que foi muito grave e que causou uma grande sensibilização por parte de todos os servidores, eu inclusive ali.
7: Os senadores apontaram falhas na governança do Banco Central. Eduardo Braga, do MDB do Amazonas, citou a falta de avaliação de risco em movimentações financeiras atípicas.
9: Nós tomamos um tombo no fundo garantidor, equivalente a um terço do que nós tínhamos de reserva, porque foi permitido exatamente que os ativos e aquisição nos últimos anos fosse feito fora da curva da média. E isso é responsabilidade do Banco Central.
7: Galípolo admitiu limitações operacionais. Disse que o Banco Central perdeu cerca de 1.200 servidores na última década, quando saltou o número de instituições a serem fiscalizadas. Ele pediu que o Senado aprove proposta que amplie a autonomia financeira e orçamentária do BC.
1: A senadora Tereza Leitão, do PT de Pernambuco, defendeu a aprovação do projeto que cria a Política Nacional de Minerais Críticos e Estratégicos. Segundo a parlamentar, o Brasil precisa transformar suas reservas minerais em vetor de desenvolvimento tecnológico, industrialização e fortalecimento da soberania nacional diante da crescente disputa internacional por terras raras e minerais estratégicos.
2: De acordo com Tereza Leitão, o país ocupa posição privilegiada no cenário global por concentrar uma das maiores reservas de terras raras do mundo. Ela ressaltou que o debate vai além da atividade mineradora e envolve temas como segurança energética, inovação tecnológica e autonomia econômica do Brasil.
10: Estamos legislando sobre a capacidade do Brasil decidir sobre seus próprios recursos naturais e de garantir que as riquezas nacionais beneficiem o povo brasileiro.
1: Já o senador Jaime Campos, do União de Mato Grosso, defendeu a criação de benefícios para estudantes que mantêm em dia os pagamentos do Fundo de Financiamento Estudantil, o FIES. O parlamentar reconheceu a importância da nova etapa do Desenrola, programa federal voltado também à renegociação de dívidas do FIES, mas afirmou que os alunos adimplentes também precisam ser valorizados e estimulados.
2: Jaime Campos anunciou que vai apresentar uma emenda à medida provisória do programa para criar uma política permanente de incentivo aos bons pagadores, com medidas como redução de juros e condições mais vantajosas de financiamento. Segundo o senador, a proposta busca tornar o FIES mais justo, reduzir o endividamento estudantil e reconhecer quem cumpre regularmente seus compromissos financeiros.
11: Cria uma política permanente de valorização dos bons pagadores por meio de incentivos financeiros, juros mais baixos e ampliação dos prazos, carências e mecanismo que preserva a adimplência dentro do programa. A lógica é simples: além de ajudar quem está endividado, é justo também premiar quem cumpriu corretamente com suas obrigações.
1: A liberação do Monjaro para crianças e adolescentes com diabetes tipo 2 reacendeu o debate sobre o acesso a medicamentos usados também no tratamento da obesidade.
2: No Senado, um projeto autoriza a fabricação desses remédios pelo SUS, mesmo durante a vigência da patente. As informações com o repórter Márcio Maturana.
3: O Monjaro, nome comercial do medicamento emagrecedor que usa a substância tirzepatida, foi liberado para crianças e adolescentes a partir dos 10 anos que precisam tratar diabetes tipo 2. A decisão da Agência Nacional de Vigilância Sanitária, Anvisa, já foi publicada no Diário Oficial da União. O cirurgião especialista em emagrecimento, José Afonso Salé, disse à equipe da Rádio Senado que a novidade é bem-vinda para o tratamento de obesidade e diabetes, mas ressaltou que é preciso cuidado.
12: O diagnóstico precisa ser feito por equipe médica especializada, a recomendação da dose e o acompanhamento desse tratamento e o suportes nutricionais e suportes multivitamínicos são fundamentais.
3: O Senado analisa um projeto que permite ao governo autorizar a fabricação desse medicamento, mesmo que ele ainda esteja protegido por patente. A proposta prevê também a produção do remédio no Brasil e a ampliação do acesso ao tratamento da obesidade pelo Sistema Único de Saúde. A autora do projeto é a senadora doutora Eudócia, do PSDB de Alagoas.
13: A licença compulsória poderá ser adotada pelo Poder Executivo quando houver insuficiência de oferta, preços elevados e impacto relevante na saúde pública após análise da Anvisa.
3: Esse projeto precisa ser aprovado pela Comissão de Ciência e Tecnologia e pela Comissão de Assuntos Sociais antes de seguir para a votação na Câmara dos Deputados.
2: Com edição de Paulo Grova e trabalhos técnicos de João Lira, o Jornal do Senado fica por aqui. Acompanhe agora as notícias da Câmara dos Deputados. Boa noite.
1: Boa noite e até amanhã.
14: Jornal Câmara dos Deputados. Comissão aprova garantia de direitos para mulheres da pesca artesanal.
15: Projeto autoriza faixas para o transporte coletivo privado de passageiros.
14: Deputados comentam ações em defesa do fortalecimento dos municípios.
16: Boa noite. Luísa Canziani, do União do Paraná, defende o fortalecimento dos municípios e afirma que as transformações do país começam nas cidades. Segundo ela, saúde, educação, infraestrutura e segurança dependem de políticas públicas voltadas à realidade local.
14: Luísa Canziani acredita que o desenvolvimento nacional exige apoio aos pequenos municípios e destaca a importância da atuação municipalista. Ela também cita o avanço de obras de infraestrutura no interior do Paraná como exemplo de investimento que impacta diretamente a população.
16: Charles Fernandes, do PSD, celebra os 186 anos de emancipação política do município de Palmas de Monte Alto, na Bahia. O congressista destaca a história da cidade e sua importância como base para outros municípios vizinhos, como Guanambi.
14: Charles Fernandes saúda a população e a gestão de Palmas de Monte Alto, reconhecendo o município como polo agrícola e econômico regional. Ele cita o envio de suas emendas como prova de seu compromisso com o desenvolvimento da cidade e agradece o título de cidadão honorário recebido.
16: João Daniel, do PT, celebra acordo de cooperação para obra de abastecimento de água na bacia leiteira do Alto Sertão de Sergipe, com investimento de mais de 600 milhões de reais dos governos federal e estadual. O deputado afirma que a adutora vai contribuir para o desenvolvimento regional.
14: João Daniel ressalta que o projeto fortalece a agricultura familiar, as áreas de reforma agrária e a economia do interior de Sergipe. Entre os municípios beneficiados, ele cita Canindé de São Francisco, Poço Redondo, Monte Alegre, Nossa Senhora da Glória e Porto da Folha.
16: Na avaliação de Marcelo Nilo, do Republicanos da Bahia, a população baiana enfrenta graves problemas nas áreas de emprego, educação e segurança pública. O deputado afirma que o estado vive uma das piores crises administrativas de sua história.
14: Marcelo Nilo chama a atenção ainda para a superlotação dos hospitais estaduais e relata que pacientes enfrentam condições precárias nos corredores das unidades de saúde. Segundo o parlamentar, falta sensibilidade e compromisso humanitário por parte do governo estadual.
16: Carla Dixon, do PL, cobra do governo do Rio Grande do Norte apuração sobre o surgimento de uma sigla associada à facção criminosa na região do Morro do Careca, ponto turístico localizado na praia de Ponta Negra, em Natal.
14: Carla Dixon avalia que o episódio expõe a fragilidade na proteção de áreas turísticas e ambientais do Rio Grande do Norte. Ela cobra do poder público estadual maior proteção a moradores e visitantes com medidas efetivas de segurança em locais que são símbolos do estado.
16: Valdenor Pereira, do PT, realça a pesquisa segundo a qual 67% dos baianos aprovam a gestão federal e 56% apoiam o governo da Bahia. Ele reforça também a tendência dos eleitores em votar em candidatos vinculados às atuais gestões, contra 10% de apoiadores da oposição.
14: Na visão de Valdenor Pereira, os dados refletem o reconhecimento dos avanços sociais e melhorias na qualidade de vida da população, alcançadas graças a políticas públicas e programas sociais. Ele se orgulha de fazer parte de um projeto que vem transformando a vida dos baianos.
16: Ícaro de Valmir, do Republicanos de Sergipe, homenageia a TV Atalaia pelos 51 anos de fundação, celebrados em 17 de maio. Ele reconhece o trabalho dos profissionais que mantêm a emissora próxima das comunidades, fortalecendo a democracia e contribuindo para a cidadania.
14: Capitão Alberto Neto, do PL do Amazonas, critica a política do governo federal para o setor elétrico. O deputado sustenta que, apesar de o país ter uma matriz elétrica majoritariamente renovável, ainda impõe custos aos consumidores por meio de subsídios e da contratação de energia mais cara.
16: Capitão Alberto Neto também questiona o uso de diesel para gerar energia no Amazonas, mesmo com a presença de grandes reservas de gás natural no estado. Ele alerta que o aumento da tarifa afeta famílias, comerciantes e produtores rurais, além de afastar investimentos externos.
14: Valmir Assunção, do PT, salienta a parceria entre os governos do estado e federal para fortalecer a agricultura familiar na Bahia. Ele destaca a entrega de 100 refrigeradores de leite e os 3 bilhões de reais investidos para a inclusão de povos tradicionais. profissionais.
16: O deputado anuncia também a ordem de serviço para a pavimentação de 37 quilômetros da estrada que liga Uruçuca à Serra Grande, aguardada há 13 anos. Para Valmir Assunção, as ações criam oportunidades reais para fortalecer o povo baiano.
14: Agricultura. Comissão da Câmara aprova a garantia de direitos para mulheres da pesca artesanal. A repórter Júlia Lopes tem mais detalhes.
17: A Comissão do Trabalho da Câmara dos Deputados aprovou um projeto que reconhece legalmente as mulheres que atuam na cadeia produtiva da pesca artesanal como trabalhadoras do setor. O objetivo é garantir acesso igualitário a direitos sociais e previdenciários. A pesca artesanal é exercida por pescadores e pescadoras profissionais de forma autônoma ou em regime de economia familiar, utilizando meios próprios de produção ou contratos de parceria com ou sem embarcações de pequeno porte. No texto, passam a ser reconhecidas como trabalhadoras da pesca artesanal as mulheres que atuam em atividades como preparo de redes, armadilhas e embarcações, captura, cultivo e manejo de organismos aquáticos, limpeza, salga e processamento do pescado e de seus derivados. Com a proposta, essas trabalhadoras poderão ter acesso a benefícios previdenciários como auxílio-doença, seguro-defeso e salário-maternidade. Atualmente, muitas delas não conseguem acesso aos direitos por não terem reconhecimento legal específico dentro da atividade. Para a relatora do projeto, deputada Rogéria Santos, do Republicanos da Bahia, a proposta representa um avanço na proteção social dessas mulheres.
18: Que apesar de trabalharem constantemente, elas não têm nenhum desses direitos. Exato, pelo simples fato de que a lei traduz o mar, o barco, a atividade que acontece dentro do mar. E quando você olha para elas, a atividade delas, a maioria delas acontece na terra, porque tem a ver com o beneficiamento em toda a cadeia produtiva.
17: A proposta que traz o reconhecimento legal para as mulheres que atuam na pesca artesanal está em análise na Comissão de Defesa dos Direitos da Mulher. Da Rádio Câmara de Brasília, Júlia Lopes.
16: Cobalcini, do MDB de Santa Catarina, menciona projetos considerados prioritários para o agronegócio, incluindo propostas sobre o seguro rural, a tributação do arrendamento e o apoio às cooperativas. Ele pede que o parlamento avance em medidas que fortaleçam a produção e deem mais segurança ao setor.
14: Cobalcini diz que os produtores rurais precisam de respaldo diante dos desafios enfrentados no campo, como eventos climáticos, quebra de safra e dificuldades de infraestrutura. Ele reforça que o agronegócio precisa de respeito e liberdade para trabalhar.
19: Trabalho.
16: Bom Gás do PT do Rio Grande do Sul critica a emenda ao projeto do fim da escala 6x1, que permite jornadas de até 52 horas semanais, além de adiar por até 10 anos a mudança no regime de trabalho. Ele aponta que as alterações descaracterizam a matéria original.
14: Bom Gás defende a redução da jornada de 44 para 40 horas semanais, com escala 5x2, sem redução de salário. Ele afirma que o objetivo do fim da escala 6x1 é garantir mais tempo para convivência familiar, estudo, descanso e lazer, sem perda de direitos para os trabalhadores.
16: Socorro Neri, do PP do Acre, condena declarações feitas por vereadores de São Paulo contra professores em greve no município. A deputada afirma que a mobilização da categoria é legítima, porque cobra dignidade, reajuste salarial e respeito ao trabalho realizado nas escolas públicas.
14: Socorro Neri apresentou na Comissão de Educação uma moção de repúdio contra os responsáveis pelas ofensas. Ela ressalta que a liberdade de expressão não pode servir para humilhar trabalhadores da educação, nem para desqualificar a luta dos professores por melhores condições de trabalho.
19: Transportes.
16: Projeto que permite a utilização de faixas exclusivas para o transporte coletivo privado de passageiros avança na Câmara. O texto está na última etapa de análise na Comissão de Constituição e Justiça, e a repórter Maria Neves tem os detalhes.
20: Aprovado na Comissão de Viação e Transportes, projeto que permite a utilização de faixas exclusivas no trânsito por transporte privado coletivo de passageiros, está em análise na Comissão de Constituição e Justiça da Câmara dos Deputados. Para utilizar as faixas exclusivas, o veículo deve ter capacidade de transportar pelo menos 25 pessoas e contar com autorização do poder público. De acordo com o relator na Comissão de Viação e Transportes, deputado Ricardo Aires, do Republicanos do Tocantins, a proposta vai contribuir para a redução do número de veículos individuais nas vias públicas.
0: A gente está falando de assegurar maior fluidez no trânsito das grandes cidades. O que a gente quer é incentivar que aqueles que utilizam o transporte coletivo de uma maneira em geral possam utilizar dessas faixas exclusivas para chegarem mais rápido ao seu destino, fazendo com que as faixas comuns sejam também alcançadas, liberando o trânsito para quem faz o seu uso do seu carro particular.
20: Autor do projeto, o deputado Guilherme Uchoa, do PSD de Pernambuco, argumenta que a lei da mobilidade urbana já permite que a regulamentação do transporte de cargas e de passageiros priorize os aspectos coletivos. Da Rádio Câmara de Brasília, Maria Neves.
14: Pompeu de Matos, do PDT do Rio Grande do Sul, cobra a continuidade das obras de duplicação da BR-386, conhecida como Estrada da Produção. O deputado demonstra preocupação com o atraso no início das intervenções em dois trechos da rodovia que liga Porto Alegre às regiões norte e noroeste do estado.
16: Pompeu de Matos afirma que o pedido da concessionária para adiar o início das obras prejudica o desenvolvimento regional e compromete a segurança dos motoristas. O parlamentar informa que acionou a ANTT para cobrar esclarecimentos sobre o cronograma da duplicação.
19: Justiça.
14: Helder Salomão, do PT do Espírito Santo, questiona as explicações de lideranças da direita a respeito do financiamento para filmes sobre o ex-presidente Jair Bolsonaro. Ele salienta que o valor de R$ 134 milhões de reais exige investigação por superar o orçamento de produções reconhecidas internacionalmente.
16: Helder Salomão afirma que as justificativas apresentadas após a divulgação de conversas com o banqueiro Daniel Vorcaro não esclarecem o assunto. Ele argumenta que o caso reforça suspeitas de irregularidades na transferência de recursos.
14: O Tony de Paula, do PSD do Rio de Janeiro, compara os impactos das declarações de diferentes candidatos à presidência da República sobre o mercado financeiro, para alertar a direita sobre o risco de derrota nas próximas eleições devido ao desgaste ético de suas lideranças.
16: O Tony de Paula menciona possíveis relações espúrias envolvendo lideranças do campo conservador com o aporte de 2 bilhões de reais de aposentados e pensionistas no fundo do Banco Master. Ele defende o afastamento da direita de figuras polêmicas para garantir seu projeto político.
14: Ana Paula Lima, do PT de Santa Catarina, avalia que áudios, negociações financeiras e transferências internacionais divulgados reforçam os vínculos entre integrantes da família Bolsonaro e o Banco Master.
16: A parlamentar sustenta que houve contradições de pessoas ligadas ao caso e critica a atuação de integrantes da oposição. Ana Paula Lima afirma ainda que os fatos revelados desmontaram narrativas anteriores sobre a ausência de relação de determinados políticos com Daniel Vorcaro.
14: Eli Borges, do Republicanos do Tocantins, conclama a sociedade a investigar o passado e a ficha limpa de todos os candidatos antes de decidir o voto nas eleições. Ele alerta contra mentiras em redes sociais e pediu que o cidadão não aceite frases prontas.
16: Para o deputado, o Brasil vive um tempo de injustiças e condenações advindas de versões distorcidas de fatos, enquanto recursos da saúde são desviados sem as devidas condenações. Eli Borges reforça que o poder emana do povo e que cabe aos eleitores decidirem os rumos do país.
14: Para Maria do Rosário, do PT do Rio Grande do Sul, novas revelações sobre o Banco Master apontaram vínculos entre integrantes

0: da casa. Ele criticou ainda o silêncio da esquerda sobre denúncias de corrupção envolvendo o governo e afirmou que o país passa por uma crise econômica.
1: Nelson Barbudo alega que estatais como os Correios sofrem com a má administração. O congressista conclamou líderes religiosos a rejeitarem ideias progressistas que, segundo sua leitura, destroem famílias e a classe média nacional.
0: Alfredinho, do PT de São Paulo, rebate declarações do senador Flávio Bolsonaro sobre o caso envolvendo o Banco Master. Segundo o deputado, os desdobramentos das investigações indicam que envolvidos distorcem os fatos para confundir a opinião pública.
1: Alfredinho também questiona a falta de transparência em relação ao financiamento de uma produção cinematográfica sobre o ex-presidente Jair Bolsonaro. Para ele, as suspeitas enfraquecem o discurso de moralidade adotado pela oposição.
2: Segurança Pública.
0: Aloysio Mendes, do Republicanos do Maranhão, cobra do Senado a votação da proposta que reduz a maioridade penal no país. O deputado ressalta que a medida já foi aprovada pela Câmara e, segundo ele, atende a uma demanda da sociedade.
1: Para Aloysio Mendes, a legislação atual favorece a impunidade de adolescentes envolvidos em crimes violentos, como homicídios e estupros. O parlamentar argumenta que jovens com direito ao voto também devem responder criminalmente por seus atos.
2: Direitos Humanos.
0: Soraya Santos, do PL do Rio de Janeiro, destaca o Maio Laranja e alerta sobre o aumento do abuso infantil no país. Ela pede vigilância permanente de famílias, escolas e da sociedade na proteção das crianças que muitas vezes, pela tenra idade, não conseguem verbalizar a violência.
1: Segundo dados do Ministério da Justiça, nos três primeiros meses do ano, o Brasil registrou mais de 13 mil estupros de vulneráveis. Soraya Santos alerta que a maioria dos abusos ocorre nos círculos próximos da criança, tornando a infância um período marcado por dor e sofrimento.
2: Saúde.
0: Câmara aprova assistência especial para mães de recém-nascidos com deficiência. A repórter Sofia Peçanha explica quais as condições.
3: A Câmara dos Deputados aprovou o projeto que torna obrigatória a assistência especial fornecida às mães de recém-nascidos com deficiência ou doença crônica que exige um tratamento continuado. A proposta prevê que maternidades, casas de parto e hospitais da rede pública e privada forneçam orientações por escrito sobre os cuidados necessários com a criança e também uma lista de instituições, associações e órgãos públicos especializados no atendimento a pessoas com deficiência ou patologias específicas. A relatora da proposta na Comissão de Defesa dos Direitos da Mulher foi a deputada Leda Borges, do Republicanos de Goiás. Ela destacou a importância do acesso à informação para as famílias.
4: Trata-se, sobretudo, da democratização do acesso às informações qualificadas sobre a deficiência ou patologia constatada na criança em tenra idade. Esse dado é fundamental, pois na maior parte dos casos, essa criança precisará de acompanhamento pelo resto da vida.
3: O autor do projeto original, o deputado Duarte Júnior, do Avante do Maranhão, afirma que o nascimento de uma criança com deficiência ou patologia crônica pode gerar um grande impacto emocional, físico e financeiro para a família, mas que a assistência especial a essas mães pode contribuir para a melhoria da qualidade de vida da criança e favorecer sua inclusão social. Durante a votação na Comissão de Constituição e Justiça, a relatora, a deputada Lindsay da Mata, do PSB da Bahia, afirmou que a medida pode trazer mais segurança às mães no momento do diagnóstico.
5: Isso vai dar mais segurança nesse momento de tanta fragilidade que a mãe passa com essa descoberta da dificuldade do seu filho, para que ela possa levá-lo a pessoas especializadas que possam realmente assegurar o tratamento dele e o apoio psicológico dela.
3: O projeto que obriga hospitais, maternidades e casas de parto, público e privados, a oferecer assistência especial a mães de recém-nascidos com deficiência ou doença crônica que exijam tratamento continuado, foi aprovado por todas as comissões da Câmara e será analisado agora pelo Senado. Da Rádio Câmara de Brasília, Sofia Peçanha.
2: Ciência e tecnologia.
1: Flávio Nogueira, do PT do Piauí, reproduz comunicado do Vaticano, que defende a inovação tecnológica com a preservação da capacidade humana de pensar e refletir. Ele aponta que a primeira encíclica do Papa Leão XIV recoloca a dignidade humana no centro do debate sobre inteligência artificial.
0: Flávio Nogueira lembra que a Igreja Católica já se manifestou em outros momentos da história sobre mudanças que afetaram profundamente a sociedade, como durante a Revolução Industrial. Ele reforça

0: Mostra que a inteligência artificial deve servir ao ser humano e não o contrário.
1: Votação.
2: A pauta da semana na Câmara inclui projetos que tentam conter a crise na alta dos combustíveis e também que aumentam as penas para vários crimes de natureza sexual previstos no Estatuto da Criança e do Adolescente.
0: A análise das propostas começou no final da tarde no plenário da Câmara. A edição de amanhã vai trazer detalhes sobre as votações.
2: Termina agora o Jornal Câmara dos Deputados com trabalhos técnicos de Everson Urani e apresentação de José Carlos Andrade e Márcio Aquilissardi. Uma boa noite para você.
0: Ótima noite. A Voz do Brasil volta amanhã.
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2: Dez e quatro.
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5: Tô chegando pra te fazer companhia nesta quarta, dia 20 de maio. Tudo certinho com você? Agora começa o No Ritmo do Amor. A gente tem um encontro marcado aqui na rádio todas as noites. E se você ainda não me conhece, eu sou a Ana Paula Barros e você pode participar do No Ritmo do Amor. Sabe como? No WhatsApp, no 3499-136-2203. E essa é a primeira dessa noite. Die with a Smile. Lady Gaga com...

Esse foi o Rod Stewart, It's a Hard Take. Antes, Roupa Nova, seguindo no Trem Azul, a música que a Sandra, final do telefone 3041, nos pediu. Sandrinha, um beijo pra você. Agora um recado especial da Marcilene. Ela mandou avisar ao Juracir que o amor dela tá mais aceso que o letreiro do supermercado Dois Irmãos. Marcilene, muito obrigada pelo bom humor e pelo recado. Uma ótima noite.

Um dos sucessos do Hit para encerrar a sequência, Menina Veneno. Quem pediu essa música pra gente foi a Rosana. Muito obrigada pela participação, Rosana, final do telefone 3099. Eu volto depois do intervalo.

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0: 10:31.
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2: Aqui você é muito bem-vindo. Pode pedir a sua música a hora que você quiser. E você pode também mandar um recado apaixonado e bem-humorado para quem você gosta. 3499-136-2203. Esse é o nosso WhatsApp. Eu te espero também no meu Insta, no Sou Ana Paula Barros. Agora tem Sheryl Crow, All By Myself.

Robin Gibb na programação Like a Fool. Um beijo para o Luiz Paulo, final do telefone 4492. A Rosana também está curtindo a nossa programação. Ela gostaria de ouvir a Zizi Posse. Rosana, final do telefone 1021. Muito obrigada pelo carinho. E o Diego também está curtindo a gente. Diego Soares, ele manda um beijo para a Luciana, a sua esposa há 21 anos. Muitas alegrias para vocês.

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0: 10h59.
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2: Há um tempo atrás, a palavra da moda era empatia. E o mundo, de fato, precisa disso. Pessoas mais pacientes, mais amorosas, generosas. Todo o excesso revela uma falta. E quando a pessoa que trabalha com você

0: ou é da sua família, ela está excessivamente exigente ou, quem sabe, até grudada demais. Provavelmente, ela está sentindo falta de algo que é tão importante e que ela não tem. Vamos tentar ter um pouco mais de paciência com o outro. O que você acha? Podemos tentar? É a vez da Beyoncé, Eagle.
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Miranda Russell com Joe Esposito, Piano in the Dark. Um beijo para o Samuel Medeiros, um beijo também para a Erika Machado e a Ilana Fonseca. Eles participam no meu Insta, no Sou Ana Paula Barros, e muito obrigada pelo carinho e pela audiência.

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Encerrando e muito bem a sequência, You Give Me Something com James Morrison. Eu gosto dessa música. Teve também Jota Quest, O Vento. Depois do intervalo, tem essa aqui, ó.

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13: Aqui no Ritmo do Amor, você pode participar. Nós preparamos o programa com muito carinho para você. Mas é claro que a sua música preferida, aquela que marcou um momento especial da sua vida, você pode pedir pra gente. 3499-136-2203. Esse é o nosso WhatsApp. É a vez da Sabrina Carpenter. Espresso.

música muito pedida aqui no Ritmo do Amor, Sol de Primavera, Beto Guedes. Um beijão para o André e ele manda um beijo para sua namorada que trabalha no Salão Bela Face. Obrigada pela sua participação, André. E um beijo também para a Veridiana, final do telefone 4099. Ela gostaria de ouvir Rihanna. E hoje tem Rihanna na programação. Não saia daí, Veri.

0: Hora de encerrar o No Ritmo do Amor desta quarta e hoje com a Sandra de Sá, Retratos e Canções. Muito obrigada pela sua companhia. É uma delícia apresentar o No Ritmo do Amor. Eu gosto muito. Aliás, toda a equipe gosta. E fica muito melhor quando você participa, pede a sua música romântica preferida lá no WhatsApp no 3499-136-2203. E você pode também participar lá no meu Insta, no Sou Ana Paula Barros. Beijo da Ruiva. Fica bem. Amanhã eu volto.
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0: aplauso para Álvaro Laín.
1: Uma e onze.
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1: 1:31.
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0: 2:30.
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0: 3:31.
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0: 3h49.
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0: 4 horas.
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0: 4:29.
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Muito bom dia pra todo mundo! E mais que beleza, que alegria! Ó, nós aqui, Rodrigão e Ximbica, chegando pra alegrar a sua madrugada. E vamos começar mais uma edição do programa Sertanejo Bom Demais, o seu programa de modão. A partir de agora tem muita moda boa, muita diversão, muita alegria e a sua participação aqui com a gente pelo nosso zap 3357-1549. Ó, você manda aí a sua mensagem de áudio, seu texto, peça o seu modão e ajude a gente a fazer o programa, tá bom? Então tá certinho, né? Aqui comigo, meu amigo Ximbica. Aê, Ximbica, bom dia pra você, rapaz. Tá bonzinho, né, Ximbica? E Ximbica, hoje é quarta-feira, dia 20 de maio de 2026. Hoje é o Dia Mundial das Abelhas. É o aniversário de Palmas, a capital do estadão do Tocantins. É o Dia Nacional do Técnico e Auxiliar de Enfermagem. E também é o Dia do Pedagogo. E Ximbica, pra começar o programa de hoje, rapaz, setiço modão aí pra gente com o Teodoro e o Sampaio, quatro cantos da casa.

Meus amigos da Nova Era, que beleza, que alegria. É o programa Sertanejo Bom Demais, o seu programa de modão, com muita moda boa pra você começar muito bem o seu dia. Mandar um grande abraço aqui, ô Chimbica, pro nosso amigão Zé Rocha, tá lá no sítio Santa Lúcia, juntamente com sua esposa Dona Lúcia, né? Fazendo um cafezinho, assando um biscoitinho, um pãozinho de queijo e ouvindo a gente por aqui, que a gente agradece muito. E Chimbica, vamos trazer moda, né, rapaz? Escolhe aquela moda boa, caprichada, manda lá pro Zé Rocha, sua esposa Lúcia e também para todos os nossos ouvintes.

da Nova Era. É o programa Sertanejo Bom Demais. Muita moda boa aqui pra você começar muito bem o seu dia. 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E Ximbica, vamos trazer mais moda aí, pessoal, né? Escolhe o modão jeitoso no capricho e traz aí pra gente.

Aqui meu amigo Ximbica, é o programa Sertanejo Bom Demais, aqui na Nova Era, mandando um abraço lá pro nosso amigo Cacá Curado, a sua esposa Ana Soares Curado, sempre ouvindo a gente, e a gente agradece nosso amigo José Gabriel do Amaral, poeta, também o Rei, saindo pra caminhada, e o Washington, meu amigo Washington, acorda aí, caboclo. E ó, tem mensagem aqui, bom dia, programa Sertanejo Bom Demais, só modão, é a Maria Morena, Rodrigo Ximbica, tô sempre ouvindo vocês, viu? Não sou muito de participar, mas gosto muito de ouvir o programa. Manda um abraço aqui pra mim, pro meu companheiro Germano, e toca o modão aí pra gente, tá bom? Ah, então tá certo, minha amiga Maria Morena, e a gente agradece muito o carinho da audiência, a participação, a parceria aqui com a gente, né? E deseja um excelente dia pra você e também pro seu companheiro Germano, com tudo de bom. Ximbica, vamos trazer um modão especial aí pra Maria Morena, pro seu companheiro Germano e também pra todos os nossos ouvintes. Arrocha a moda aí, caboquinho.

programa sertanejo bom demais aqui na Nova Era. E é bom demais da conta ouvir a Nova Era, o nosso programa, muito modão, né? E hoje é quarta-feira, dia 20 de maio de 2026. Hoje é o Dia Mundial das Abelhas. É o aniversário de Palmas, a capital do estadão do Tocantins. É o Dia Nacional do Técnico e Auxiliar de Enfermagem. E também é o Dia do Pedagogo. E Ximica, é com você. Manda mais um modão aí pra gente.

vamos nós aqui, meu amigo Ximbica. É o programa Sertanejo Bom Demais, aqui na Nova Era. Só moda boa pra você, né? E a gente agradece muito a sua audiência aqui no nosso programa, viu? Mandar um abraço muito especial pra nossa querida amiga Lena, lá na Fazenda Riacho Frio. Alô, minha amiga Lena, como é que você tá? Tudo bonzinho? Tá tirando um creminho da mimosa, leitinho, ouvindo nós por aqui, né? Vai fazer um biscoitinho bom por aí, né? E a gente agradece a audiência, minha amiga Lena. Abraço com tudo de bom, viu? Ximbica, traz aquela moda boa no capricho pra nossa amiga Lena e também pra todos os nossos ouvintes.

que beleza! É o programa Sertanejo Bom Demais. Aqui você acorda feliz da vida, ouvindo muita moda boa, né? Até às 8 horas da manhã, muito modão e muita alegria pra você aqui na Nova Era. E Ximbica, meu amigo, vamos trazer mais moda, né? Tiça mais um modão aí pra gente.

deles. É o programa Sertanejo Bom Demais, aqui na Nova Era. Rodrigão e Ximbica trazendo muita moda boa, muita alegria aqui pra você, né? Ô, Ximbica, vamos jogar balde de água no pessoal. Acorda, rapaz, tá dormindo muito, né? Balde de água aí lá no Maurão, rapaz, na fazenda, ouvindo a gente aí. O Benedito lá do assentamento também, né? Acorda aí, meu amigo Benedito, o Zé Maria, o Rino Anildo e também o Marcon Caminhoneiro. Acordar os cabos por aí, né, Ximbica? Tem mensagem aqui. Bom dia, Rodrigo e Ximbica. Gostaria de ouvir a música aí, Menina da Aldeia. É a dona Leda. É, tá certo, minha amiga Leda. Como é que você tá? Tudo bonzinho por aí, né? A gente agradece muito a participação e deseja um excelente dia pra você. Participe sempre, minha amiga Leda. Ximbica, vamos trazer essa moda aí, né, rapaz? Menina.

programa sertanejo bom demais. Rodrigão Chimbica trazendo muito modão aqui pra você. E hoje é quarta-feira, dia 20 de maio de 2026. Hoje é o Dia Mundial das Abelhas. É o aniversário de Palmas, a capital do estadão do Tocantins. E também é o Dia Nacional do Técnico e Auxiliar de Enfermagem e do Pedagogo. Parabéns para os profissionais que comemoram as suas datas no dia de hoje. Chimbica com você, rapaz. Traz mais um modão aí pra gente.

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9: As exportações de carne bovina brasileira continuam em alta e mantém o setor pecuário aquecido. O Brasil segue como um dos maiores fornecedores de carne do mundo, com embarques importantes para países da Ásia e do Oriente Médio. A boa demanda internacional ajuda a sustentar os preços e traz mais confiança para o pecuarista. Ao mesmo tempo, o setor segue investindo em tecnologia, melhoramento genético e rastreabilidade para atender às exigências dos mercados mais rigorosos.
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2: Gente, é o programa Sertanejo Bom Demais. Aqui na Nova Era, se acorda feliz e contente ouvindo muito modão, né? Chimbica, vamos dar um cheiro aí pra mulherada, rapaz. Um cheiro lá para Yasmin, a Maristela Santos, lá de São Domingos, nossa amiga Zezé, gente boa demais da conta, e também a Jana. Ei, cheiro aí foi bom, Chimbica. É, e agora secar com modão.

Nova Era, melhor do norte de Goiás e o programa Sertanejo Bom Demais. Aqui se acorda ouvindo muito modão, modão dos bons. 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E Ximbica, vamos trazer mais moda aí, né, Caboquim? Escolhe aquela moda boa, no capricho e carca aí pra gente.

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2: Ei, bom demais da conta, né? Acordar cedinho, ligar aqui na Nova Era, ouvir o Rodrigão, Chimbica e muito modão. Seu dia começa muito mais feliz e muito mais contente. Um grande abraço lá pro Francisco Pereira Brito, meu amigão Francisco Pereira Brito. Bom dia pra você, obrigado pela audiência. Seu Antônio Nunes e Dona Cleonice ouvindo a gente aí também, né? O Pereira tá lá em Águas Lindas de Goiás e o nosso amigão Gaúcho, cabra bom demais da conta. E tem mais mensagem aqui. Bom dia, Rodrigo. Bom dia, Chimbica. Aqui é o Rivalino de Águas Lindas. Tô saindo do trabalho e ouvindo vocês. Toca a moda aí pra gente com o Teodoro e o Sampaio, Vestido de Seda. Ah, então tá bom. Meu amigão Rivalino de Águas Lindas tá saindo do trabalho e ouvindo a gente, né? E a gente agradece, rapaz. Abraço pra você, um ótimo dia e participe sempre. Chimbica, esbagaia essa moda aí pra gente, né? Com o Teodoro e o Sampaio, Vestido de Seda.

Muito bem, vamos nós aqui, seguindo em frente com o programa Sertanejo Bom Demais. Só moda boa pra você aqui na Nova Era. E hoje é quarta-feira, dia 20 de maio de 2026. Hoje é o Dia Mundial das Abelhas. É o aniversário de Palmas, a capital do estadão do Tocantins. É o Dia Nacional do Técnico e Auxiliar de Enfermagem. E também é o Dia do Pedagogo. E Ximbica, manda aquele modão no capricho aí pra gente.

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2: Nova Era, melhor do norte de Goiás. E o programa Sertanejo Bom Demais. Muita moda boa aqui pra você começar muito bem o seu dia. Até às 8 horas da manhã, muito modão e muita alegria pra você aqui na Nova Era. E Ximbica, vamos trazer mais moda aí, pessoal, né? E escolhe aquela moda

da Nova Era. É o programa Sertanejo Bom Demais. Muita moda boa aqui pra você. Um abraço pro véi da Antinha de Cima. Meu amigo véi, você cai da cama, rapaz. O Quinzinho ouvindo nós aí também, né? A Constância, minha amiga Constância. Bom dia pra você. O Chicão Caminhoneiro e os nossos amigos caminhoneiros. Abraço pra todo mundo. E Ximbica, amo de moda aí, né, rapaz? Escolhe aquela moda caprichada, no jeito.

beijo bom demais. 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
8: 7:08.

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2: Nova Era, melhor do norte de Goiás. E o programa Sertanejo Bom Demais, trazendo muita moda boa aqui pra você começar muito bem o seu dia. Bom, e às 8 horas da manhã tem pra você o Bom Dia Alegria. Muita música boa e muita alegria pra você aqui nas suas manhãs da Nova Era. Bom dia com alegria, às 8 horas da manhã, aqui na Nova Era. E Ximbica, vamos trazer mais moda, né? Escolhe aquela moda boa e traz aí pra gente.

Nova Era, melhor do norte de Goiás e o programa Sertanejo Bom Demais. Só modão aqui pra você. Um grande abraço lá pro João Batista, tá sempre ouvindo a gente, né? É, o pessoal de Alexânia, o Paulinho, Zé Pereira, o Zé do Óleo ouvindo a gente aí também. O Marcelo lá na Fazenda e o Bem TV. E tem mais mensagem aqui, ó. Bom dia, meus grandes amigos Rodrigo Rocha e Chimbica. Chimbica, toca aí pra gente. Zezé de Camargo e Luciano, Madrugada em Meu Olhar. Ofereço pra você, Rodrigo. Obrigado. Pro Chimbica também, pro Adão Boiadeiro, pro Silvio Pereira, também o Isaías, o Sansão Cowboy, a sua netinha Alice Vitória, o Honório, o Raimundo e também pro Oséias. Aqui é o João Batista, sempre ouvindo vocês. Ah, meu amigão João Batista, e a gente agradece muito, rapaz. Obrigado pela participação, a parceria de sempre e um excelente dia com muitas bênçãos. E Chimbica, é com você, rapaz. Disse essa moda aí pra gente, né? Com Zezé de Camargo e o Luciano.

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2: Na Nova Era, o programa Sertanejo Bom Demais. Comigo, Rodrigo Rocha, com meu amigo Chimbica e, claro, muita moda boa aqui pra você. Um abraço lá pro Onça, locutor, gente boa, ouvindo a gente por aí, né? O Lio Caminhoneiro, os nossos amigos caminhoneiros, o Antônio Moto, ouvindo a gente aí também, né? O Antônio Neto, gente boa, e também a Eva Leite. Alô, minha amiga Eva Leite, bom dia pra você, obrigado pela audiência. Chimbica, vamos trazer mais moda, né, rapaz? E escolhe aquele modão no jeito e manda aí pra gente.
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vocês, é o programa Sertanejo Bom Demais, aqui na Nova Era. E é bom demais da conta ouvir a Nova Era, o nosso programa, muito modão, né? E hoje é quarta-feira, dia 20 de maio de 2026. Hoje é o Dia Mundial das Abelhas, é o aniversário de Palmas, a capital do estadão do Tocantins. É o Dia Nacional do Técnico e Auxiliar de Enfermagem. E também é o Dia do Pedagogo. E Ximica, é com você, manda mais um modão aí pra gente.

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2: Nova Era, rádio que faz diferente. E o programa Sertanejo Bom Demais. Aqui se acorda ouvindo muito modão, modão dos bons. Até às 8 horas da manhã, muito modão e muita alegria pra você aqui na Nova Era. E Ximbica, vamos trazer mais moda, né? Escolhe aquele modão dos bons e carca aí pra gente.

Vamos nós aqui, meu amigo Ximbica. É o programa Sertanejo Bom Demais, aqui na Nova Era, acordando você com muita moda boa. E vamos acordar também com os baldes de água, né, Ximbica? Tá certo. Um balde de água aí na Terezinha Ramos. Acorda aí, minha amiga Terezinha Ramos, o Theo, a Dona Lúcia, também a Sheila e seu Manuel e a Jana. Acorda aí, minha amiga Jana. E tem mensagem aqui, ó. Bom dia, meus queridos amigos Rodrigo e Ximbica. Tudo na paz com vocês? Vai bonzinho, né? Poderia tocar aí pra gente, por favor, com Tião Carreiro e Pardinho, Boiada Cuiabana? Ué, nós passa aqui pra você, né? Ofereço pra toda a minha família, pra família da Nova Era também, e manda um alô aqui pra nós. Aqui é o Eloy, seu ouvinte de todos os dias. Um abraço e fiquem na paz de Deus. Amém, então obrigado. Um abraço e fique na paz de Deus também, meu amigão Eloy. E a gente agradece muito a participação. Um ótimo dia pra você, viu? E Ximbica, é com você, Caboquinho. Manda a moda aí pra gente, né? Com Tião Carreiro e o Pardinho.

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2: 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Oi, tô chegando por aqui, que coisa boa, um ótimo dia pra você hoje, quarta-feira, 20 de maio de 2026, o seu Bom Dia Alegria está no ar, com muita música boa, muitas promoções e claro, muita alegria nessa manhã de quarta, quartou por aqui, hein? Feliz quarta-feira pra você e a gente começa aí com esse lembrete maravilhoso, a luz sempre encontra quem decide abrir as janelas da alma, com fé em Deus. Tudo é possível, um ótimo dia pra você que está sintonizado com a gente no trabalho, pra você que está a caminho do trabalho, meus amigos lindos da zona rural, um ótimo dia pra vocês, ótimo dia pra você que está em qualquer canto dessa linda cidade de Iruaçu, em qualquer canto desse planeta, muito prazer, eu sou a Lê Rodrigues, te faço companhia até às 11, por aqui só coisa boa, energia positiva e claro com a sua participação no 62-3357-1549, né? E vamos de mais música por aqui pra começar a nossa manhã gostosa de quarta-feira, afinal de contas, o dia tá lindo, tá fazendo 23 graus aqui em Iruaçu, com sensação térmica de 25 graus, gente. Que coisa linda, né? Ensolarado, dia lindo. Eu aqui, você aí, a gente faz essa festa maravilhosa. Vamos de Panda, eu te seguro. Um ótimo dia pra você.

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1: 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Oi, gente, que quarta-feira maravilhosa, hein? Que bom ter você aqui.
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1: E a gente segue coladinho até as 11 com muita música pra você. E a gente já começa falando aí das promoções que estão bombando aqui na Nova Era. 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Que coisa boa, que bom ter você aqui. Lembrando que já temos participações aqui. A gente já começa a nossa manhã de quarta-feira maravilhosa com aquela animação. Os ouvintes já aí, já coloca as músicas que quer ouvir aqui nas mensagens. Um ótimo dia para você que está chegando agora, para você que está aí a caminho do trabalho, ouvindo a gente através das ondas sonoras do rádio aí, do som do seu carro. Que coisa boa, é muito bom ter a sua companhia. Tá, eu sou a Lê Rodrigues, como sempre, eu sei que você já me conhece, mas eu sou a Lê Rodrigues, te faço companhia até às 11. E vamos ver quem tá por aqui, já chegou com participação maravilhosa. Deixa eu ver o áudio aqui. Meu amigo Edilson Marques, que já tá por aqui.
3: Oi, muito bom dia. Aqui
1: bom dia, meu amigo.
3: Afogados. Eu tô ligadinho ainda.
1: Que coisa boa.
3: FM. Toca pra mim aí o som com o Amado Batista, Folha Seca. Eu quero mandar esse som pra toda a galera aqui de Afogados, pra todos os ouvintes que tá ligadinho aí no som da rádio, valeu? Abraço, tchau.
1: Um abraço pra você, meu amigo.
4: Bom dia, meu amigo. Tudo bem? Como é que você tá? Feliz?
1: Edilson Marques, muito bom ter você aqui, bem longe, né? Em Pernambuco, mas tá aqui sempre aqui me fazendo companhia todas as manhãs. Gosto muito quando eu chego aqui, vejo as suas mensagens, o seu áudio. Acho tão importante como a rádio tem esse poder de conectar a gente. Que bom ter você aqui, tá bom? Seja sempre muito bem-vindo, fica à vontade aqui. Afinal de contas, eu sempre costumo falar que quem faz a rádio é o ouvinte, tá? É o ouvinte, eu tô aqui pra fazer companhia pra vocês. E vocês fazem companhia pra mim e junto a gente faz uma programação maravilhosa de qualidade. Então manda sua música sim pra cá e a gente vai tocar, tá bom? Deixa eu ver quem tá por aqui também. A minha princesa Lala, bom dia princesa, como é que você tá? E ela já mandou aqui, ó, bom dia princesa, tenha uma quarta-feira abençoada. Toca conexão aí pra animar essa quarta-feira. Que coisa boa, já eu toco a sua música, Lala, feliz quarta-feira pra você, tá, minha linda? Muito bom ter você aqui. Luciano também já tá por aqui. Lu, bom dia, Lu. Que bom ter você aqui. Ontem senti falta, né? Não participou aqui. Ele já pediu a música aqui, música internacional, né? Daqui a pouco eu volto falando o nome dessa música aí, em inglês. Não sou muito boa, não, mas vou tentar, tá? Deixa eu ver quem chegou por aqui também. Deixa eu ver quem tá por aqui. O áudio não quer sair, minha gente.
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1: Bom
5: dia. 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
1: Quero
5: participar da promoção.
1: 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E atenção aí, o astral de hoje, 20 de maio de 2026, quarta-feira, gente, né? Nossa, a gente já tá no meio da semana, que coisa boa, né? Amanhã já é quinta e depois já é sexta e bomba e a gente fica aí numa energia positiva. Atenção para quem é do signo de Áries, Wagner Camargo, Vanilda, Djalma Marques, Touro, Luciano, Reginaldo, Flávio Amadeu, Gêmeos, Júnior, Gilberto, eu também sou do signo de Gêmeos, o signo mais difícil do zodíaco, tá, gente? Câncer, Sidislene e Noel Lopes. Lembrando que você que ainda não mandou o teu signo aqui para mim, pode mandar. Eu vou fazer questão de chamar o seu nome todas as manhãs aqui para lembrar, para você ver aí o que o astral reserva para você, tá bom? E daqui a pouco eu volto ali com mais participações. Calma aí, vou atender todo mundo, tá? E a enquete de hoje é: você coleciona alguma coisa? Você é aquela pessoa que gosta de colecionar, você coleciona? Ou você gostaria de colecionar algo que você gosta? Tem gente que coleciona xícara, outros colecionam moedas, outras colecionam cores de roupas do mesmo estilo. Me fala aí o que você coleciona, que eu sou curiosa pra saber, tá bom? 8 horas e 26 minutos por aqui, o dia tá começando, minha gente. O sol tá lindo lá fora. Tá brilhando, vamos fazer uma festa maravilhosa aqui, que hoje eu cheguei numa alegria de arrasar, viu? Que coisa boa. Vamos de música aí, Henrique e Juliano, tá? Amor dos Outros, depois do astral. Aí vem Folha Seca, pedido do meu amigo Edilson Marques. Vem Conexão aí com Henrique e Juliano, pedido da minha amiga Lala. Um ótimo dia pra você, feliz quarta-feira, minha gente.
0: 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Que é o dia!
6: É isso aí, Cido! Bora começar com quem é de Áries? Olha, Áries, hoje os astros aconselham a ir devagar e controlar os seus ímpetos pra não ter dores de cabeça. Convém ajustar os seus planos à realidade e administrar o seu dinheiro com pulso firme, sabe por quê? Gastos impulsivos podem virar aquela bola de neve. Hoje o número é o 49 e a cor é o azul.
0: Alô, você que é de Touro, o dia pode começar tenso e convém ficar de boa para não se irritar à toa. Há risco de desavenças e discussões logo cedo e os alertas soam mais alto no ambiente profissional. E os contatos com pessoas mais velhas e experientes. Número 24, cor preto.
6: Agora você, Gêmeos, atenção! Convém pegar mais leve, se poupar e manter distância de pessoas e situações que chateiam e geram estresse. Tensões estão previstas nas primeiras horas do dia e quem pode pagar o pato é a sua saúde, sobretudo o sistema nervoso. O número é o 39 e a cor é o amarelo.
0: Alô, você que é de Câncer. Nem tudo pode caminhar de acordo com suas expectativas e há risco de se deparar com imprevistos, limitações e chateações. Será preciso agir com mais jogo de cintura para não se envolver em perrengues. Número 30, cor roxo.
6: E daqui a pouco a gente volta com mais previsões pro seu horóscopo aqui no Bom Astral. Para quem é Leão, Virgem, Libra e Escorpião.
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9: A sua manhã com muita alegria por aqui comigo no comando até as 11.
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9: Eita, que coisa boa, 8 horas e 48 minutos aqui na sua Nova Era. 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Que coisa boa, que bom ter você aqui. Vamos ver quem já chegou aqui para participar com a gente. Ah, respondendo a enquete, bom dia, Diego, tudo bem? Como é que você tá, meu amigo? Que bom ter você aqui, um beijo bem grandão aí pra toda a galera de Goianésia, cidade linda. Ele respondeu a enquete aqui, que ele coleciona moedas de R$ 1. É, que legal, muitas pessoas colecionam moedas de R$ 1, né, gente? Faz aquela coleção completa e depois vende caríssima, né, Diego? Que coisa boa, acho bacana, né? Eu gostaria de colecionar, não coleciono nada ainda. Eu não vou nem falar, que eu sempre deixo pra falar por último, né? Não vou falar agora. Mas assim, eu acho bem legal. Tem gente que coleciona xícara, né? É, moedas, cores de roupas, figurinhas. E você, o que você coleciona? Ou você gostaria de colecionar? Deixa eu ver quem tá aqui. Já é a Paula Nayara. Bom dia, princesa. Como é que você tá? Tudo bem? Tudo jóia? E a palavra do dia é: enquanto Deus permitir acordar, é porque ele tem um propósito para a sua vida. É verdade, que coisa boa, hein? Ela já falou que parabéns para todos os pedagogos. Toca uma música aí, Revanche, Pedro e Paulo e Alex. Nova Era, bom dia, o dia amanheceu lindo, vamos viver. É, quarta-feira, sua linda. Seja muito bem-vinda por aqui. Fica à vontade que a gente tá animadaço hoje, né? E a Cidislaine, bom dia, bom dia, bom dia, que coisa boa. Para hoje, que todas as coisas boas multipliquem e que a mão de Deus esteja sempre sobre nós. Amém, que coisa boa, que palavra maravilhosa, Cidislaine. Muito obrigada por todos os dias tirar um tempinho aí para mandar uma mensagem, compartilhar com a gente. Você também que quer mandar a sua mensagem, compartilhar, mandar o seu alô, pedir a sua música, claro, fica à vontade, participar das nossas promoções, inclusive, já eu volto, passa só uma música, eu já tô voltando para falar das promoções que estão bombando por aqui. Afinal de contas, já é quarta-feira, né, minha gente? Quarta-feira, tá pertinho, hein? Pro dia mais esperado. Quem tá aqui também é o José Lourenço. Bom dia, meu amigo, como é que você tá? Toca a música aí, manda uma música de Jorge Mateus, Calma. Gosto muito do seu programa, audiência todos os dias ligado. Bom dia pra você, muito obrigada, viu? Muito obrigada, Gelanias, pelo carinho. É muito bom ter você aqui. E o Luciano tá falando que coleciona boletos. Eu acho, Lu, que essa coleção aí, eu acho que todo adulto, né, tem essa coleção, né? De colecionar boletos, né, gente? Eu não vou nem falar nada, tá? Eu vou falar não, só depois no finalzinho eu falo o que eu coleciono, o que eu gostaria de colecionar. E você? Mas antes, vamos curtir aí a segunda parte do astral de hoje. Presta atenção, Vê o que o astral reserva para você hoje. Atenção para quem é do signo de Leão, José Lourenço, G. Bonfim, Raimundinha, Graciana, Virgem, Lidiane, Diego, Lázaro Gomes, Maria Bispo, Jane Ferreira. Signo de Libra, Lala, Rogério, Escorpião, Ana Cláudia, Cleuber Guimarães e Ana Paula. Presta atenção aí que daqui a pouco eu volto com mais novidades para vocês. Promoções, tá, gente? Pix e pizza, coisa boa. 8:54 por aqui. Vamos de música depois do astral. Feliz quarta-feira, minha gente.
4: 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O bom astral continua por aqui. Agora é a vez de Leão.
11: É a sua vez, hein, Cido? Leãozinho.
4: Enfim, tava curioso pra saber como é que vai ficar o meu dia.
11: Olha, Leão, a maré não estará nada favorável pra ir às compras. Fazer contas novas, passar o cartão de crédito. Portanto, controle seu dinheirinho com muito rigor, querido. Olha, convém ser mais prudente e nem chegar perto de negociações ou aquelas transações incertas e duvidosas. Ó, tira da mão do bolso. Guarda esse cartão aí, Cido. O número é o 44 e a cor é o branco.
4: Chateado.
11: Só que você ia pagar o almoço hoje, né?
4: Já era. Boiou. Virgem, convém ir com calma na alma e controlar o seu lado temperamental pra ficar mais longe de brigas. Seu jeito tende a ficar mais crítico, exigente do que já é e há risco de semear atritos. Portanto, seja tolerante com quem trabalha. Número 54, cor violeta.
11: Agora você, Libra. Atenção, Librinha, se depender do céu, pode enfrentar uma onda de inquietação logo cedo e não convém alimentar cismas, tá? Procure se poupar, dê um basta nas preocupações e cuide com mais carinho do seu bem-estar físico e emocional. O número hoje é o 9 e a cor azul.
4: Chegou sua vez, Escorpião. As estrelas aconselham ir devagar nas primeiras horas da manhã e alertam que altos e baixos podem marcar presença em suas relações pessoais. Evite levar tudo a ferro e fogo e procure ser mais tolerante para não se estranhar com os outros. Número 59, cor verde.
11: E daqui a pouco a gente volta com as últimas previsões pro seu horóscopo aqui no Bom Astral. Pra quem é Sagitário, Capricórnio, Aquário e Peixes.
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3: Nova Era 9:15 por aqui. Oi, gente, eu voltei com muita música boa pra você, promoções, hein? Já eu falo.
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3: Ah, que dia lindo, hein, minha gente? Que coisa boa. 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Um ótimo dia para você. Deixa eu ver quem tá por aqui. Deixa eu ver o que o Eduardo mandou aqui pra gente. Vamos ver.
5: Bom dia, Mandala, Banana, aqui no Recanto da Serra. Bastião, seu Zé Lourenço,
3: tá
5: seu João, Ivo. Manda a música do Henrique Juliani, Até Você Voltar.
3: Ó, oh, já tá aqui na ponta da agulha,
5: ótimo
3: tá?
5: Ótimo dia pra todos os ouvintes da Nova Era FM.
3: Ótimo dia, Eduardo, pra você, todos os seus companheiros de serviço, né, José Lourenço, Bastião, o Ivo, né? Você, que coisa boa, muito bom ter vocês aqui. Que Deus possa abençoar e dê uma quarta-feira maravilhosa, feliz pra todos vocês, trabalhadores, tá? É, quem tá por aqui também é a minha amiga Cida Carvalho, né, Cida? Um ótimo dia, minha linda, como é que você tá? Tá tudo bem? 100%? Leve, né, Cida? Amanhã tá maravilhosa, tá um sol brilhando, aquela... Gente, tá bom demais, né? Muito bom mesmo. E você aqui comigo, me fazendo companhia, ainda melhor, tornou a minha quarta-feira muito mais feliz. Que bom que você tá por aqui, que bom que você tá me fazendo companhia. Eu fico muito feliz. Cida, um beijo pra você, minha linda. Bom dia, Lene, um abraço. Drogaria Badia, que te deixa mais saudável todos os dias, já está participando, tá? Eu tô aqui torcendo pra você levar esse Pix, tá, Cida? Um beijo pra você, feliz quarta-feira. Também a Eliane Duarte chegou aqui. Já mandou a frase, Drogaria Badia te deixa mais saudável todos os dias. Me liga. Quem sabe, viu, Eliane? Quem sabe? Bora ficar aí. Energia positiva. Quem sabe você vai receber essa ligação. AG Bonfim, bom dia, AG. Tudo bem? Como é que você tá, princesa? Bom dia, princesa. Toca calcinha de renda. Beijo pra você e pra Aline. Muito obrigada, muito obrigada. Feliz quarta-feira, minha linda. A Meire Lisboa também deu ar da graça por aqui. Meire, bom dia, minha linda. Como é que você tá? Tá tudo jóia? Como é que você passou a noite? Você tá bem? Dormiu bem? Sonhou bons sonhos? Que coisa boa, viu? E ela falou aqui, bom dia, Deus abençoe este dia maravilhoso pra todos nós. Drogaria Badia te deixa mais saudável todos os dias. Já está concorrendo, tá? Eu tô aqui torcendo por vocês. A minha amiga Raimundinha mandou um áudio aqui. Vamos ver o que ela mandou aqui pra gente.
6: É sobre sua enquete. Ah. Eu gosto de colecionar camiseta do Flamengo, né?
3: Que legal.
6: Aqueles carrinhos pequenininhos, miniatura.
3: Miniatura de carrinho.
6: E também gosto de colecionar rádios.
3: Rádios?
6: Bom dia.
3: Mas rádios...
6: É, você... E também eu gosto de colecionar xícara do Flamengo.
3: Olha, xícara.
6: Eu tenho
3: xícara.
6: Muita coisa do Flamengo aqui na minha casa. É... Eu vou sair um pouquinho, aí você deixa pra tocar
3: tá
6: depois,
3: certo,
6: tá?
3: Tá?
6: É porque
3: certo.
6: Eu tenho que ir ali no mercado com o Jeffrey.
3: Ah, ela pediu pra tocar a música que ela pediu daqui a pouquinho, quando ela chegar pra ouvir, né? Coleciona xícara, carrinhos de miniatura, coleciona camisa do Flamengo. E você? O que você gosta de colecionar? Você é um colecionador? Coleciona xícaras, coleciona camisas, coleciona moedas. No final eu falo o que eu gostaria de colecionar, gente, porque eu não coleciono nada, tá? Não, é cores de roupas, assim, roupas, dependendo do modelo, se eu gostar, eu coleciono. Mas você, o que você gostaria de colecionar ou o que você coleciona? Daqui a pouco eu volto com a minha amiga Lídia, calma aí, que já tem muita gente aqui participando e eu gosto demais da participação de vocês. É, chegou mais pessoas aqui e olha aqui. Lene, caminhei hoje no Parque das Araras. Pensa em um friozinho bom, lotado de pessoas fazendo atividade física. A Cida Carvalho que tá falando que ela caminhou hoje no Parque das Araras e tava uma delícia. Não, gente, tá amanhecendo uma delícia, né? Um climazinho gostoso, fresquinho, que coisa boa, permanecesse assim, né? E que bom, Cida. Uma feliz quarta-feira pra você. Tá chegando mais gente aqui, calma aí. Eu vou só falar a última parte do astral de hoje e daqui a pouco eu volto com mais participação, tá? É atenção pra quem é do signo de... Gente, escuta aqui. É escorpião, Ana Cláudia. Errei aqui, gente, peraí. É Sagitário, Bruno Garcia, Daniele, Capricórnio, Natália Aguiar, Leandro, Aquário, Paula Nayara, Meire Lisboa e Peixe, Cida Borges e Júlio César. Eu já me enrolei, foi tudo aqui, falei tudo errado, mas acontece. Errar é humano, né? É isso que nos torna humanos, nossos erros diários. Ninguém é perfeito e vida que segue, a gente fica feliz. Mesmo assim, porque a gente só aprende errando mesmo, né? A minha avó falava assim, ó. Minha avó tinha um ditado que eu acho muito engraçado. Ela falava assim, ó: inteligente aprende com os próprios erros. Minha avó era evangélica, ela falava assim, ó: inteligente aprende com os próprios erros, e o sábio aprende com os erros dos outros. Eu era muito pequena, falava assim: vó, mas o que, que tem a ver isso? Como é que uma pessoa inteligente vai errar com os erros, com os próprios erros, se ela é inteligente? Ela falou assim, ó: porque a inteligência é abaixo da sabedoria. A sabedoria, ela vem de Deus, a inteligência vem do homem. Então, inteligente aprende com os próprios erros, e o sábio aprende com os erros de outras pessoas, que ele vê e fala assim, eu não vou fazer igual. E eu achei, eu trouxe isso pra minha vida, é realmente isso mesmo. Vamos de astral, depois do astral, tem Henrique e Juliana até você voltar, a pedido do meu amigo Eduardo. Gente, feliz quarta-feira pra vocês. 9 horas e 24 minutos por aqui, tá? Fica aí, já eu volto. Calma aí.
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8: E o Bom Astral continua, último bloquinho nosso, né, Kel?
9: É isso aí, é o último, embora que tenha as últimas previsões pro seu horóscopo. Chegou a vez de Sagitário. Sagita, vai com calma na alma e conte até sempre pra não perder a esportiva à toa, pois há risco de gastar o verbo e falar umas verdades bem doloridas, tá? Vigie a sinceridade pra não virar sincericídio e pense mil vezes antes de chutar o pau da barraca. O número é o 55 e a cor dourado.
8: Chegou sua vez, Capricórnio. Convém pegar leve e ficar bem esperto logo cedo. Seu signo é do tipo prudente, ajuizado ao lidar com dinheiro. Mas hoje não dá para colocar a mão no fogo e será preciso muito autocontrole para não abusar na gastança. Número 41, cor amarelo.
9: Agora você, Aquário. Olha, Aquário, você já vai acordar com a energia em alta voltagem e terá muita determinação para ir atrás daquilo que ambiciona. Saberá defender e agilizar os seus interesses, mas nem tudo são flores e desavenças podem deixar os nervos à flor da pele. Cuidado. O número é o 48 e a cor é o preto.
8: Chegou sua vez. Peixes. Suas iniciativas podem trazer bons resultados no lado material e profissional. Aproveite suas ideias criativas para se destacar no trabalho, mas não perca tempo batendo boca com quem tem diferenças. Tensões podem causar desânimo e o número é 6, a cor é cinza.
9: E essas foram as previsões de hoje pra você.
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10: 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A sua manhã com muito mais alegria por aqui comigo. Vamos junto.
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10: 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A Lídia, bom dia, Lídia, tudo bem? Como é que você tá, minha princesa? Tá bem? A Lídia tá lá em Minas Sul, sintonizada com a gente através do nosso site. Todos os dias a Lídia liga lá o celularzinho no Bluetooth, no rádio, né? Pra poder ouvir a programação. E ela sempre participa das nossas enquetes. Eu vou em Minas Sul. Calma aí, Lídia. Eu vou em Minas Sul, tô com saudade de você. Tanto tempo que a gente não se vê, né? E ela falou assim que ela gosta de colecionar sapatos. Ela tem uma coleção grande de sapatos, salto alto, saltos mais baixinhos. Ela acha lindo, né? Também acho muito lindo, né? Que coisa boa. E que bom que você respondeu a minha enquete. Você sempre aqui responde as enquetes, participa. Muito bom ter você aqui, tá, Lídia? Um beijo bem grandão pra você. Feliz quarta-feira, minha linda, tá? Quartou por aqui. Eu tô muito feliz em ter a tua companhia, tá bom? Deixa eu ver quem tá aqui participando. A Paula Nayara, ela tem uma coleção de tênis. Amo colecionar tênis. Sobre a enquete, é o meu vício. Ela mandou aqui uma foto com uma prateleira cheia de tênis, gente. Que coisa linda, lindíssimo, de vários modelos. Parabéns, viu, Paula Nayara? Muito bom gosto você tem, tá? A Exilda chegou por aqui. Exilda, bom dia, tudo bem? Eu gostaria de colecionar dinheiro na conta. Ela respondeu a enquete que ela gostaria de colecionar dinheiro na conta. Ah, todo mundo, acho que todo mundo gostaria, né, Zilda, de colecionar dinheiro na conta, mas infelizmente é uma coleção quase impossível, né? Eu também queria, eu também gostaria. Bom dia! Deixa eu ver quem mandou esse bom dia aqui pra gente. Não aparece aqui, né? Ah, é a Luciene. Luciene, bom dia, minha linda. Tudo bem? Como é que você tá? Tranquila? Quem tá aqui também com a gente é o Douglas. 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Tá participando da promoção, tá? Tá participando, eu tô aqui torcendo por vocês. A minha amiga Cida Carvalho, ela aqui manda um abraço pro meu esposo Zata, botafoguense. Eita, Cida, que coisa legal, hein? Aí um abração aí pro seu esposo, uma feliz quarta-feira pro Zata. Um ótimo dia, viu, meu amigo? Que Deus possa te abençoar todos os dias da sua vida. Abençoar a minha amiga Cida também, linda, que coisa boa. Muito bom ter vocês aqui, tá bom? E daqui a pouco eu volto com mais participações. Agora vamos ouvir Aguenta Coração, José Augusto, a pedido da minha amiga aí, Raimundinha. E logo mais também, Circuit Service, né? Eu acho que é assim que fala. Angelina e Ramone, a pedido do meu amigo Luciano, que sempre sintoniza aqui na Melhor do Ibope, a rádio mais gostosa do Goiás. Não tem pra ninguém, tá? A concorrência que lute. 9 horas e 47 minutos. Vamos de mais música, gente. Feliz quarta-feira, um ótimo dia pra vocês. Que coisa boa ter vocês aqui.

0: agora é a vez deles.
1: Hoje a gente fala por aqui no Drops do Pet sobre a raça Malamute do Alasca. É uma raça impressionante, tanto pelo tamanho quanto pela personalidade forte, resistente e muito sociável. Esse cão foi desenvolvido para trabalhar em equipe, puxando trenós em regiões geladas. Isso explica porque ele costuma ser muito apegado à família e gosta de companhia constante. O Malamute tem muita energia e precisa de espaço, exercício e estímulo. Não é o tipo de cão para ficar parado, isolado. Quando tem a rotina adequada, é extremamente leal, carinhoso e cheio de personalidade.

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7: Oi, gente, por aqui 10 horas e 4 minutos aqui na sua nova era, a melhor do Ibope, que coisa boa. 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Deixa eu ver quem tá por aqui com a gente. Que coisa linda, gente. Eu gosto quando vocês participam aqui, tá? Eu fico animada, mais alegre. Quem tá por aqui é a Natasha. Oi, Natasha, bom dia, minha linda, tudo bem? Como é que você tá? Tá tranquila, 100%? Que dia lindo, hein? E ela falou aqui, bom dia, aqui é a Natasha, de novo Planalto. Queria mandar um abraço.

abraço pro meu cunhado, o André, e pros meus filhos, João Henrique e João Vitor, que nomes lindos. E também um abraço pro meu marido, que está trabalhando na fazenda. E um parabéns pro meu maridão, que hoje é aniversário dele. Parabéns. E queria pedir uma música de Paulo e Paulinho, Nada Mudou. E a gente faz assim, Natasha, a gente vai dar os parabéns pro seu maridão de uma forma bem alegre. Vamos lá, vamos tocar um parabéns para ele bem bacana?

coisa boa! A Natasha não falou o nome do seu esposo aqui, mas eu vou chamar o esposo da Natasha, tá, gente? Feliz aniversário, que Deus possa te abençoar, te dar muitos anos de vida, muita paz, saúde, abençoe sua vida, toda a sua família. E que bom que você está colhendo mais uma rosa no Jardim da Existência. Que Deus te abençoe hoje e sempre, tá? Feliz quarta-feira. Natasha, muito bom ter você aqui. Seja sempre muito bem-vinda. Feliz quarta-feira, tá, minha linda? Deixa eu ver quem tá por aqui também. Gente, esse WhatsApp aqui, de vem quando ele some as conversas de todo mundo aqui, eu perco é tudo, sabia? Sou de Alto Horizonte, Biator e Selma, é isso? Bom dia, um ótimo dia pra vocês, um alôzão bem grandão aí pra vocês, o Biator e Selma, que tá em... Sou de Alto Horizonte, né? Tá em Alto Horizonte, que bom ter vocês aqui, tá? É... Tinha uma mensagem aqui, ela sumiu. Calma aí que eu vou achar rapidinho. Ah, é da Vilma, né? Vilma, bom dia, tudo bem? Como é que você tá, minha linda? Tudo jóia, tranquila? Feliz quarta-feira pra você, tá? Que coisa linda. Ela pediu pra mandar um alô pro Vinícius Luz, é isso? O seu filho que é especial. Vinícius, bom dia pra você, meu lindo. Como é que você tá? Tá tranquilo, tudo jóia? Muito bom ter você aqui. Seja sempre muito bem-vindo, meu lindo, tá? Que bom que você tá me ouvindo. Pra mim, a sua companhia faz toda a diferença. Eu adoro quando eu fico sabendo que as pessoas estão aqui, conectado comigo, me ouvindo, me fazendo companhia. A sua companhia é maravilhosa, tá, Vinícius? Vinícius Luz, um abração pra você bem grandão. Que Papai do Céu possa te abençoar hoje e sempre, abençoar toda a sua família. E fica à vontade, tá? Fica comigo, que eu adorei ter a sua companhia aqui, tá bom? Um ótimo dia pra você, meu lindo, tá? Deus te abençoe. Sobre a enquete, gente, eu quando eu tiro pra falar, né? Sobre a enquete, Ana Ju, bom dia, Ana Ju, tudo bem? Ana Ju quer colecionar dinheiro, gente, tá igual a Isilda, né? A Isilda falou que ela tem vontade de colecionar dinheiro, porque a pergunta da enquete é o seguinte: você que coleciona o quê? Moedas, xícaras, camisas, ou você gostaria de colecionar alguma coisa? O que você colecionaria, né? É... A Ana Ju falou que gostaria de colecionar dinheiro, mas tá muito difícil. Quando cai na conta, cai numa hora, na outra já saiu, já tá tudo seco. É assim mesmo, vida de né, nós trabalhadores é assim mesmo, Ana Ju. Não tem pra onde correr, mulher. Mas que coisa boa, deu pra pagar as contas, pronto, já tá top demais. Deu pra pagar as contas, comprar uma coisinha ali pra comer, tá ótimo, né, Ana Ju? Um ótimo dia pra você, feliz quarta-feira, minha linda, tá? Muito bom ter você aqui, que energia positiva, que coisa linda. Vamos de Paulo e Paulino, nada mudou. A pedido da minha amiga Natasha, oferecendo pro seu esposo que está completando ano hoje. Ela não disse o nome, mas eu vou chamar de marido da Natasha, tá bom? Um ótimo dia pra vocês, minha gente. Feliz quarta-feira, tá?

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2: 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Por isso eu te convido, sintoniza aí na Nova Era FM, a melhor do Ibope, a melhor zona do Goiás, a mais gostosa do Goiás. Que bom ouvir, sempre tá sintonizada na Nova Era, né? 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Deixa eu ver quem tá participando com a gente aqui, quem mandou áudio.
3: Bom dia,
2: Ale. Bom dia, Marcos André.
3: Estamos aqui escutando a Nova Era.
2: Que coisa
3: aqui,
2: boa, né?
3: Construção. Mandou uma música aí pra nós aqui. Papo de escola, os cantores são Monetário e Financeiro. Tchau, obrigado.
2: Que coisa boa, Marcos André, que bom, seja sempre muito bem-vindo aqui, tá? Que Deus dê uma feliz quarta-feira para todos vocês aí na obra, fiquem à vontade, tá bom? Deixa eu ver quem tá mais por aqui, não tem o nome aqui, não dá para ver. Ah, é o Geraldo, Geraldo tá falando aqui: Nova Era é a melhor, com certeza, eu concordo com você. Quero participar do sorteio, manda a frase premiada para cá e você vai participar da promoção, tá? É, tem alguém escrevendo aqui, ainda não deu pra... Tá falando que te ouço todos os dias. Oi, te ouço todos os dias. Deixa eu ver o que ele vai falar aqui. Mas antes eu quero mandar um alô especial ao meu amigo Samuel Constantino, que está sintonizado com a gente através do nosso site lá no Rio de Janeiro. Isso mesmo, foi fazer um serviço lá e tá ligadaço aqui na programação, na Nova Era FM. Muito bom ter você aqui, tá bom? Seja sempre muito bem-vindo, Samuel. Que bom ter você, mesmo a longa distância. A gente está conectado através das ondas sonoras do rádio. Que coisa linda. Feliz quarta-feira para você. Gente, hoje o Aninho na Cozinha traz uma receita maravilhosa. Acho que todo mundo gosta. É o angu de milho. O angu de milho é uma delícia, gente, né? Então, presta atenção nessa receita maravilhosa aí. E daqui a pouco eu volto com mais participação e mais música pra você. Ainda resta uns minutinhos pra gente curtir por aqui, tá? 10 horas e 28 minutos por aqui. Vamos de música depois do Aninha na Cozinha. Feliz quarta-feira.
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5: Hora do Aninha na Cozinha. E eu, Aninha, vou te ensinar a preparar esse prato que é história em forma de comida, o angu de milho. Vamos precisar de 2 colheres de sopa de manteiga, 2 cubos de caldo de galinha, 1 litro de leite, 4 espigas de milho raladas, 1 xícara de chá de bacon em cubos frito e 1 colher de sopa de cheiro verde picado para polvilhar. Na sua panela, coloque a manteiga, o caldo de galinha galinha, o leite e então o milho e deixe cozinhar por pelo menos 15 minutos. Enquanto isso, vai mexendo sempre ou até engrossar. Por fim, coloque em uma sopeira e sirva em seguida, polvilhado com o bacon bem fritinho e o cheiro verde também, se você gostar. Enjoy!
2: Que delícia!
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4: 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Oi, gente, que bom, hein? Resta uns minutinhos pra gente curtir uma música boa ainda, né?
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4: É, e o tempo passa rápido por aqui, né, gente? Passa rapidinho, a gente nem começa e já tem que terminar, não é mesmo? Ai, ai, mas a vida é assim mesmo. Deixa eu mandar um alô especial à minha amiga Fernanda, que tá chegando agora. Bom dia, Lene. Manda um alô pra mim. 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Um alô aí pra minha amiga Fernanda. Um bom dia. Feliz quarta-feira, minha linda. Como é que você tá? Chegando agora. Que bom ter você aqui. Já tava sentindo falta de você, tá? É, quem tá aqui também é a Leide. Leide Anne. Bom dia, princesa. Tudo bem? Como é que você tá, Lene? Sou a sua ouvinte todas as manhãs. A sua voz é show. Ah, que coisa linda. Muito obrigada. Não precisa, né, gente? Tem tanto que melhorar e que bom que vocês sempre me colocam pra cima, me dão um astral melhor. Que coisa boa. É muito bom ter vocês aqui. A gente, a nossa companhia, eu aqui, você aí, é isso que faz a diferença no rádio, gente. É você estar sempre conectado com a gente, compartilhando mensagens, gostos musicais, né? Trazendo palavras de carinho, né? De animação pra gente, de motivação. É isso que faz uma programação andar pra frente. É isso que dá sabor à programação. Eu sempre falo que se não tivesse vocês aí do outro lado do rádio, eu não precisaria estar aqui. Porque é vocês quem faz o rádio, tá bom? E sinto muito agradecida mesmo por carinho de cada um de vocês. Eu quero mandar um alô especial aqui para as pessoas também. É, meu amigo Aurelino, Aurelino lá de Mara Rosa, ligou aqui com aquela animação. Gosto muito quando ele liga para cá. Aquela animação total, aquela energia positiva me contagiou. Eu fico tão feliz, meu amigo. Um abração para você, um beijo bem grandão para toda a galera de Mara Rosa. E ele manda um alô para Nilza, o seu amor, lá em Amaralina. Nilza, minha linda, um bom dia pra você, um beijo bem grandão pra você, tá bom? Muito bom ter você aqui, tá? Feliz quarta-feira. E também lá em Caxias, no Trevo de Mara Rosa, tem dois ouvintes maravilhosos, é Gessa e Antônio, que sempre estão sintonizados com a gente aqui. Muito bom ter vocês, seja sempre muito bem-vindo, tá, meus amores? Que coisa boa ter vocês aqui. Fiquei muito feliz. Deus possa abençoar amanhã de vocês, dar uma feliz quarta-feira, tá? Seja sempre muito bem-vindo, fica à vontade, tá? É, Edvan Antunes, um ótimo dia pra você. Que bom ter você aqui. Acho que eu não tô esquecendo de ninguém não, né, gente? Gente, se não der pra tocar as músicas que vocês me mandam depois das 10, eu falei pra vocês no programa passado. Às vezes, quando vocês pedem uma música já 10:43, não tem como eu colocar porque a grade já tá completa. E se eu coloco uma música, ela vai atrapalhar toda a programação. Aí eu vou terminar mais tarde, aí atrapalha o jornal e os outros programas demais que vêm por aí. Então, geralmente, quando vocês pedem uma música depois das 10, por exemplo, 10h40, 10h35, algumas eu posso tocar se ela for 2 minutos, 2 minutinhos e 15. Se ela for maior, eu não posso colocar aqui na grade. Então, mas não fica triste. Amanhã eu volto e toco pra você essa música, tá bom? A primeira da abertura. Me lembra que eu também só não esqueço minha cabeça porque é colada no corpo. E respondendo a enquete, gente, todo mundo coleciona algo. Coleciona camisas, sapatos, bolsas, bonés, copos, xícaras, muitas coisas, miniaturas, né? Eu coleciono momentos. Eu gosto de colecionar momentos felizes, momentos alegres, com pessoas especiais, né, pra minha vida, com bons amigos, porque ainda existe sim amigos de verdade, eu tenho alguns e sou grata a Deus por isso. Então, a minha coleção, que eu gosto de colecionar, é momentos felizes, momentos alegres, sorrisos, boas conversas. Essas lembranças, esses momentos, eu guardo sempre na minha memória e tá tudo lá. Quando é um momento feliz, eu falo assim, deixa aqui na minha coleção, na minha memória, esses momentos felizes, vai ficar gravado pra sempre na minha memória. Então, respondendo a enquete, é isso, eu coleciono momentos. Eu quero mandar um especial rapidinho aqui, se vai dar tempo, pra minha amiga Cida Borges, que tá sintonizada com a gente. Um beijo pra você, minha linda, muito bom ter você aqui. E a Heleninha também, a miniatura, a ouvinte número 1 aqui da rádio, né? Que é a Heleninha, a neta da Cida Borges. Muito bom ter vocês aqui, tá bom? Fico muito feliz mesmo, muito feliz quando você está aqui me fazendo companhia, me trazendo alegria, compartilhando mensagem. É isso que faz a rádio ser rádio, tá, gente? Não esqueça disso. Um beijão, minha amiga Cida Borges. Foi muito bom ter visto você pessoalmente. Gostei demais do seu abraço. E guarda até hoje esse abraço. Foi pra minha coleção, que eu guardo na memória, tá bom? Feliz quarta-feira pra vocês. Vamos de música depois da Casa e Design. Dicas maravilhosas. Um ótimo dia pra você.
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0: Posso te dizer uma verdade sem rodeios? A vida não é um sopro, é um incêndio. Arde em escolhas, consume em repetições e queima silenciosamente em tudo o que adiamos. A gente vive todo dia, mas nem sempre com presença. Empurra os sonhos para depois, os afetos para amanhã, as viagens para quando der. E vive esperando uma virada que só acontece se a gente mover os pés. Perdemos tempo com orgulho, com mágoas pequenas, com promessas que só servem para adiar o que importa. Aí um dia, no meio da correria, a gente percebe que está vivendo no automático. Cercado por ausências, oferecendo flores tarde demais. A vida é agora, é intensa. É caótica, é urgente e o maior erro é tratá-la como se fosse eterna. E a gente chega mais o fim de um Bom Dia Alegria por aqui, gente. Foi muito bom estar com vocês durante essa manhã maravilhosa de quarta-feira, tá? Mas continue conectado, vem o Jornal Virou Notícia com muito mais notícias boas pra você, tá? E amanhã, se Papai do Céu permitir, com certeza, eu estarei aqui para te fazer companhia mais uma vez no seu Bom Dia Alegria. Fica com Deus, feliz quarta-feira e tchau, tchau.
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2: O Palmeiras entra em campo hoje à noite pela Copa Libertadores da América. O time palmeirense encara o Cerro Porteño logo mais às 21h30 na Arena do Palmeiras, na capital paulista. O time palmeirense vai precisar de uma vitória para garantir a vaga antecipada nas oitavas de final da Copa Libertadores da América. Também pela Libertadores da América, o Flamengo encara o Estudiantes de La Plata da Argentina às 21h30 de hoje no estádio Maracanã no Rio de Janeiro. O Flamengo é líder do seu grupo e já está classificado.
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0: 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Boa sorte a todos que estão participando. Hoje na bancada, eu, Dilma Brito, também o Jonathan Fernandes, que já está por aqui. E eu já vou chamar o Jonathan aqui para este bate-papo com a gente. Jonathan, bom dia.
1: Bom dia, Dilma Brito. Bom dia especial aos nossos ouvintes. É um prazer, uma honra e um enorme privilégio estar aqui mais um dia no Estúdio da Nova Era, no coração de Uruaçu. E eu já aqui inicio agradecendo ao Sindicato Rural de Uruaçu, em nome do nosso presidente, pela recepção que teve ali com a Câmara Municipal, que recebeu a Câmara, o Túlio Garcia, acompanhado do Adelcio, contador, da secretária municipal de meio ambiente, Ângela, da secretária de habitação, Camila Dônega, e também com os vereadores, a professora Nailda, do MDB, e o Michel Mindlin, do União Brasil, e eu estava lá e foi apresentado, né, um projeto do sindicato a respeito dos R$200 mil que a Câmara autorizou o prefeito fazer o repasse para melhorar a infraestrutura, né, das condições de uso do Sindicato Rural de Uruaçu. A gente sabe que a pecuária está bem aí, falta menos de 40 e poucos dias para a realização da pecuária. E ano passado houve muito desgaste acerca do banheiro, um banheiro muito antigo, um banheiro sem condições mínimas de uso, e agora com esse recurso vai ser possível, inclusive, fazer um banheiro adaptável, porque é um banheiro, trará também banheiros para inclusão, pessoas com deficiência terão banheiros separados, banheiros reservados, e isso é importante porque a pecuária atende toda a comunidade e o espaço está lá à disposição, unicamente pelo povo. Os diretores fizeram questão de reafirmar que não têm salários e que fazem aquilo por paixão ao sindicato, ao agronegócio, que recebem inclusive pouco apoio da FAEG. A FAEG, que é liderada pelo Zé Mário Schneider, que é inclusive pré-candidato a vice na chapa governista do Daniel Vilela. Ele tenta esse pleito e inclusive seria muito bom, né, se efetivamente o Zé Mário Schneider conseguisse alcançar esse espaço, tanto para Uruaçu quanto para todo o estado, visto que ele tem um carinho, já foi deputado federal, é uma figura muito próxima do agro, que é ele, um campo mais de resistência do governo pela taxa do agro. O Caiado se distanciou do agronegócio quando criou essa taxa do agro, e o Zé Mário, se for assumir efetivamente essa chapa como vice, ele vem, né? Ele vem a somar e traz esses votos junto consigo, e com certeza vai lembrar do sindicato aqui de Uruaçu, e foi o próprio sindicato quem ajudou ele nesse projeto dele para deputado federal, e eles estão empenhados nesse sentido de cacifar ele para essa chapa governista. Inclusive, O sindicato tem...

0: O Túlio pediu para eu dar um recado aqui, que é o leilão beneficente, que acontece dia 23, que é sábado agora, a partir das 19 horas. Tudo que for vendido lá vai ser utilizado para melhorar a infraestrutura, né? O sindicato, inclusive, agora vai conta com a estrutura de um auditório. Um auditório para toda a comunidade, e isso é bom, é mais um suporte para Uruaçu. E também o vereador Michel Mindlin fez contato com o prefeito Machadinho, que fez o anúncio lá em primeira mão de mais R$100 mil para a pecuária de Uruaçu, né? O Michel articulou isso aí junto ao senador Vanderlan Cardoso, né? Ontem a gente falava do Vanderlan Cardoso, que está utilizando essa aproximação com os prefeitos, com os vereadores, com a liderança, para conseguir sucesso nesse pleito dele de continuar no Senado Federal. Ele que estava em terceiro nas pesquisas, hoje já está empatado tecnicamente na intenção de votos com o candidato do PL, que é o Gustavo Gaia. E aí tem mais esses R$100 mil, que é para ajudar na grade do show. Esse primeiro projeto que a Câmara Municipal aprovou por unanimidade é unicamente para as estruturas. Ainda tem a possibilidade de enviar um novo projeto para poder fazer, efetivamente os shows, que ainda não foram anunciados, né? A expectativa esse ano é ter grandes artistas como Rio Negro e Solimões, Ricker e Renner, Barões da Pisadinha, e como eu disse, estão especulando o nome da Lawanda Prada para ser a headline, né, dessa pecuária desse ano. Ainda não tem todos os nomes confirmados, a grade ainda não foi divulgada oficialmente, mas a expectativa é fazer isso o mais breve possível. Tá só fechando mesmo, definindo essas questões orçamentárias para poder fazer o lançamento da pecuária.
1: Jonathan, tem uma falando em shows aí, tem uma dupla que eu tinha muita vontade de ver, de vê-los cantando aqui em Uruaçu em algum show, uma dupla goiana, que eu acredito até que não é tão cara assim, não é uma dupla assim de nome como a Lawanda Prado, mas é uma dupla muito boa, e é goiana, que é a Maida e o Marcelo. Eu acho eles muito bons, muito animados, né? Eu acredito que também tem aquele público mais de idade que iriam adorar, porque quem conheceu o Voninho com certeza gosta da Maida e do Marcelo, né? Porque acaba seguindo ali uma mesma linha, né? Acho que é um...
0: Eu não conheço, para ser bem sincero com você, mas vou buscar conhecer um single, uma música.
1: Eu acredito que você já deve ter ouvido algumas músicas deles, mas não acompanhe, porque hoje o pessoal ouve mais o sertanejo universitário. Depois eu vou passar um pedacinho aqui de uma música da Maida e do Marcelo para você ouvir.
0: Não, combinado. E só para completar aí com os shows que estão confirmados, né? Tá confirmado a Mariana Fagundes, né? Que é uma artista revelação, mais uma aposta da Sony Music. Ela que tá com duas músicas no top 1. Inclusive, tocou muito ontem aqui na programação da Rádio Nova Era. E tem também a confirmação já da Luísa Martins e Guilherme Santiago, né? Guilherme Santiago, que são antigos parceiros de Uruaçu. Junto com essa grade, tem também de Paulo e Paulinho na Cavalgada de Santana. Então, a expectativa é com que aconteça muitos shows aqui em Uruaçu. E essa é a melhor época do ano, né? Efetiva a época da pecuária, que é o nosso principal ramo de pecuária, o nosso principal ramo de festa aqui, para mim, hoje, é a pecuária, né? E tem esse leque de opções e quantidade de shows, né? Para a população uruaçuense. E também já está confirmada, né? O camarote sumiu, o Helder já fez essa confirmação, então vai ter a estrutura do camarote. É importante ter mais esse serviço sendo oferecido para a comunidade, porque tem pessoas que precisam e gostam de estar no camarote, traz mais conforto, tem mais atrações, e enfim, eu sou favorável. E inclusive o Sumiwai ajuda, tem a contrapartida, eles pagam o aluguel dele pelos dias que eles ficam nos shows da pecuária, e também ajudam na estrutura, né? A intenção é estar bem melhor do que nos outros anos, né? Isso é um compromisso do próprio prefeito Machadinho. Ele que foi, quando foi decidido a candidatura dele, foi dentro do sindicato, como candidato da oposição naquela época, oposição ao ex-governador Marconi Perillo, ao então, que era candidato e liderança, que era o Valmir Pedro, que depois virou prefeito. Então o Machado, ele tem essa preocupação, inclusive cumpre, né, a agenda no Congresso Nacional, ele que está lá nas junções de prefeitos de todo o país, os mais de 5 mil cidades estão em Brasília, para poder saber, né, as ações que estão sendo realizadas pelo governo federal e também no intuito de captar recursos, né, e trazer para Uruaçu. Ele que foi na terça e a expectativa é retornar pela quinta de manhã. E já fez esse anúncio aí de articulação com o senador, que vai vir 400 mil para a saúde, para custeio de saúde, e mais 100 mil em parceria com os vereadores para ajudar nessa atração aí da pecuária. Foi falado alguns nomes lá, mas assim, tudo na hipótese de sonhar, né? Como Zé Neto Cristiano, Gustavo Lima, mas está longe da realidade. O sindicato, que não tem recurso próprio, conta com parceria e apoio para poder funcionar, né? E tem os leilões lá, mas o recurso é muito pouco para conseguir pagar um cachê tão alto, né? E um pedido do próprio prefeito é com que seja aberto todos os dias. Então fica meio complicado para trazer uma grande atração sem cobrar cachê para entrar.
1: Jonathan, esse ano vai ter início no dia 26, é isso? 27?
0: Não tem a confirmação. A expectativa, Dilma, é a seguinte cronograma. Até primeira grande atração inicia com a Cavalgada de Santana, né? Cavalgada de Santana, que vai acontecer no próximo mês, aí, no dia 27 e 28. Começa com São Marcos. A Cavalgada de São Marcos já passou. Aí agora, dia 30, na Água Branca. Deixa eu ver se é dia 30. É isso mesmo, dia 30 agora de maio, na Água Branca. Aí a próxima grande atração vem a 23ª Cavalgada de Santana, que é dia 27 e 28. É sábado e domingo, que encerra com show, a Cavalgada pela Avenida. Aí vem Festa do Caju. A Festa do Caju, que abre os trabalhos da pecuária, e aí inicia ali naquela primeira semana de junho, né? A gente tem o tradicional aniversário da cidade, que tem um grande show, né? Eu acho que inclusive vai ser o dia do headline, e eu aposto que será a Lauana Prado, não tem essa confirmação ainda, mas é um nome que está sendo especulado lá, inclusive pelo próprio sindicato. Eu acho que seria muito bom trazê-la.
1: E eu pensei que Rick Renner ficaria como esse headline.
0: Ah, é bom, né? Eu gosto, assim. Tem pessoas que não... A minha geração não gosta, né? Mas eu gosto e gosto muito. Mas eles querem trazer um artista mais próximo da comunidade, que está nesses mainstreams, que tem músicas virais, atuais, para garantir, né, com que atraia um público não só de Uruaçu, mas um público de toda a região norte. É uma situação difícil, que a pecuária também de Goianésia esse ano geralmente acontece depois da nossa. Esse ano a expectativa é ser junto, né? Então, assim, a gente tem que mostrar pulso, mostrar uma grade boa, mostrar uma organização para não perder público para Goianésia, visto que está sendo investido muito dinheiro público, né? Mas eu estou muito ansioso pelo show do Rick Renner, né? Que tem grandes músicas como Sem Direção, Escolta de Vagalumes e também Rio Negro e Solimões, né? Como singles que estão aí, número um, que é Tomal e Hábitos Previsíveis, uma parceria com o Gustavo Lima.
1: E eles nunca deixam de cantar aquele repertório também do início da carreira, porque não acaba o sucesso, né,
0: John? Não acaba.
1: Eles são excelentes, Rio Negro e Solimões, e não pode deixar aqueles sucessos do passado, porque a galera gosta. Inclusive, tive a oportunidade de ir numa cavalgada aqui de Santana, no show deles, e foi muito bom, a festa foi muito boa com esse repertório antigo também.
0: Eu tô super ansioso. E tem mais um recado do sindicato aí que eu tenho que dar, inclusive chegou aqui no meu telefone aqui, o João, ele é morador da zona rural, sobre o rodeio, né, assim, pra abrir espaço pra quem gosta de rodeio, é isso, de Uruaçu, acho que é isso que ele tá ditando, os competidores, acho que ele tá falando sobre isso. Pra quem gosta de montar em boi, né, quem tá cuidando disso, né, é o super secretário Alane Passos, ele também é membro do Sindicato Rural, diretor do Sindicato Rural. Ele me disse que quer fazer um dia aberto pra toda a comunidade uruaçuense, pra fazer uma seleção, os melhores estarão no rodeio, porque sempre tem pedido, mas os nomes que representaram o Uruaçu no rodeio passado fizeram passar vergonha.
1: Sério?
0: Eu inclusive ajudei a indicar uns dois nomes lá. Eu fiquei chateado.
1: Acompanhou?
0: Acompanhei.
1: Presencialmente.
0: Teve um que não ficou dois segundos em cima do boi. E tem que ter essa seleção, eu defendo, vou pedir para que aconteça isso. Para garantir, né, que tenha esse espaço para nossa comunidade, né? O show é para todo mundo, né? Mas a gente tem que valorizar os de casa, né? Então, aí, João, tá respondido, viu? Então, vai ter esse dia que vai ser aberto para toda a comunidade que monta em boi. E eu vou falar que tem que ter homem e mulher, viu? Porque tem mulher que gosta de montar e não tem espaço. Então vai ser pra homem e pra mulher.
1: Verdade.
0: E eu pego a data com a Alane e anuncio aqui no dia dos testes. E hoje é o último dia também pra a garota rainha da pecuária. Ariane Borges está cuidando disso.
1: Já estão sendo selecionados.
0: Sim, né? Estão selecionados. Hoje é o último dia para você que quer participar e ser a rainha da pecuária, né? É, a oportunidade é hoje, o último dia, é só ir até o Sindicato Rural, agora das 13 horas até as 17 horas, para fazer sua inscrição e participar dessa última seleção.
1: Deixa eu mandar um alô aqui para Ana Paula, que está ligada conosco. Ela é lá da Fazenda Crepúsculo. Um abraço para todos aí da Fazenda Crepúsculo. A Maquiane também ligada com a gente na escuta. Maquiane mandou um áudio aqui. Vamos ouvir.
2: Bom dia.
1: Bom dia.
2: Pois é, se trazesse esses cantores aí ia ser bom demais. Entendeu? Os filhos do Voni, né? Mai de Marcelo. Péssimos cantores bons para tocar as músicas. Também ia amar também o show deles.
1: Eles animam mesmo. E eles, assim, Jonathan, não são adolescentes, mas também eles são novos, né?
0: Sim, são.
1: Eles têm um repertório bastante eclético, cantam muito, muito.
0: Sim, o Marcelo está aqui mandando mensagem também, Dilma. Marcelo Bem Brasil, obrigado pela participação de sempre. Ele pergunta, por que é tão difícil os homens participarem do Rei da Pecuária? Está faltando homem? Marcelo, o projeto foi descontinuado. Inclusive, o Rei da Pecuária está aqui, Felipe Gabriel Phelps. E o projeto foi descontinuado. O intuito agora é somente ser aberto para a Rainha da Pecuária, né? A Amanda Ferreira passa a coroa para frente. Realmente há um pouco mais de dificuldade, mas não foi por falta de procura, foi porque o projeto em si foi descontinuado e só está aberta a inscrição para a Rainha da Pecuária. São 11 horas e 20 minutos.
1: Antes do intervalo, sim? Deixa eu falar aqui, falando em Marcelo Bem Brasil, ele está mandando aí um bom dia para o Valdeni, a Vanusa, todos lá na chácara, né? Pessoal se preparando para fazer uma pamonha. Ô, Marcelo, eu gosto de uma pamonha de doce. Abraço para vocês aí, viu? Depois fala o nome da chácara aí pra gente. E aí ele tá dizendo aqui, ó, meu xará cantor é bom. É verdade, o Marcelo que faz parceria com a Maida, né? Aí ele tá dizendo, mas eu prefiro só modão antigo. As músicas de hoje em dia, tocadas na rádio, eu não escuto. Me dói os ouvidos e afeta a alma. 90% das músicas de hoje. O Marcelo, eu praticamente estou concordando com você aqui, viu? E que vem a pecuária, festa do caju, cavalgada, 10 estrelas para todos. A mãe do Marcelo, inclusive o Marcelo, hoje toca muito sanfona, ele é sanfoneiro. Hoje ele toca mais que o pai dele. Olha que o pai dele foi consagrado aqui no estado de Goiás como o melhor sanfoneiro.
0: São de Goiânia, né?
1: Na verdade, eles moram em Goiânia.
0: Sim.
1: Natural do município de Porangatu, né?
0: Olha aí, vizinha nossa, né?
1: Inclusive a mãe dele, se não mudou, ainda mora lá no município de Porangatu.
0: E tem grandes artistas em Porangatu, na Maristela Miller mesmo estourou, né? E é de Porangatu.
1: Mas ela já seguiu outros caminhos, né? Lá pro lado do axé. Temos mais gente participando aqui antes do intervalo, vamos...
3: Olá, Bahia FM, alô Dilma, alô Jonathan Fernandes, por aqui o Roberto Barbosa conectado com vocês. Aí na Nova Era FM, moro portanto aqui no setor Bandeirante, próximo a CREF-GZ. O que eu vi a Nova Era é bom demais. Manda ver, tamo junto, nós.
1: Obrigada. Bora pro comercial.
0: Obrigado.
1: Roberto, um abraço pra você.
0: Obrigado, Roberto, abraço.
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2: E 24, virou notícia até o meio-dia. Bastidores, hein? Ai, ai. Ô, Jonathan, você tem um recado aí, não tem?
3: Tem sim, Dilma. 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Eu quero priorizar o ouvinte e mandar um abraço para Denise Rocha, que tá mandando um abraço aqui para o Felipe Gabriel Phelps aqui. Ele já te mandou outro, Denise. Obrigado por ter participado. Você tinha sumido do Virou Notícia? Olha, o que foi?
2: É isso aí. Mandar um abraço também para a Paula Nayara, né, que está ligada com a gente. Dilma Brito, Jonathan, bom dia para vocês. Ser a corrida de carneiro, as crianças. Ah, ela quer saber se vai ter, né?
3: Vai ter. Então, assim, a moçada aí, prepara o menino, a menina. As crianças vão poder participar, viu? Vai ter aí a corrida do carneiro. Quem ficar mais tempo grudadinho no carneiro aí vai ganhar uma bicicleta. Não foi anunciado ainda não, mas eu acho que continuará sendo a bicicleta os prêmios.
2: É tão bom, né, Jonathan?
3: É engraçado.
2: Porque a gente se diverte bastante.
3: Sim, né? eu achei muito bom. Eu gostei muito, inclusive.
2: O rodeio em si já é muito bom, imagino com as crianças.
3: E eu vou trazer uma pesquisa da Atlas, que foi divulgada nessa noite, que aonde apresenta já o primeiro resultado eleitoral após a informação de aproximação do senador Flávio Bolsonaro com o banqueiro Daniel Vorcaro, que é o maior escândalo, né, financeiro, de fraude financeira do país. E nessa pesquisa da Atlas já traz ali uma consolidação de rejeição, né, do impacto desses áudios divulgados, dessa ligação do Flávio Bolsonaro com o Vorcaro. E o Flávio cai 6 pontos na intenção de votos, né? Houve esse recuo percentual nesse último levantamento, né? E o presidente Luiz Inácio Lula da Silva, do Partido dos Trabalhadores, lidera o cenário de primeiro turno testado pela pesquisa Atlas Intel. O levantamento mostra o petista à frente dos principais nomes da direita, como o senador Flávio Bolsonaro, né? Que é do PL, o governador do estado, o ex-governador do estado de Goiás, Ronaldo Caiado, que está candidato pelo PSD, e o líder do MBL, né, do Movimento Brasil Livre, Renan Santos, ele que está no Missão. A pesquisa também testou a ex-primeira-dama Michelle Bolsonaro no lugar de Flávio em um dos cenários. Na primeira simulação, Lula tem 46 pontos da intenção de votos contra o Flávio, que está com 34,3% dos votos. O Renan Santos aparece com 6,9%, empatado tecnicamente com o ex-governador de Minas Gerais, Romeu Zema, ele que está no Novo, que tem 5,2%. Aqui, o ex-governador Ronaldo Caiado, em Goiás, do PSD, continua ali no um dígito ainda. O Caiado, que não consegue ir para os 2 dígitos, está com 2,7. Caiado, que é muito bem avaliado no estado de Goiás, não está conseguindo deslanchar no estado, apesar de estar conseguindo muito tempo de TV, está nas rádios. Ele que está morando com a filha Marcela Caiado em São Paulo, foi para lá com essa intenção, mas não tem deslanchado. E esse cenário que traz, inclusive, a primeira vez que inclui a ex-primeira-dama Michelle Bolsonaro, que foi questionada, inclusive, publicamente, sobre o que ela achava acerca dessa situação dos áudios, né, divulgados sobre o Flávio. E a gente sabe que é um desafeto a Michelle com os filhos, em especial com o Flávio, e ela desconversou, disse que a imprensa tinha que perguntar ao Flávio. Nessa pesquisa que inclui a Michelle, a pesquisa Atlas, ela aparece com 23,4%. Michele, que era inclusive a candidata do Valdemar da Costa Neto, que gostaria com que ela fosse a candidata no lugar do Flávio. No entanto, foi uma imposição do ex-presidente Jair Bolsonaro a candidatura do Flávio. Visto que o Flávio é um puro sangue, uma pessoa da confiança, e a Michele é vista como alguém mais independente. A prioridade da direita era, inclusive, o governador de São Paulo, e Tarcísio de Freitas. O Tarcísio, que não licenciou, agora busca a reeleição, está indo muito bem, acredito que vai ganhar a eleição. Não no primeiro turno, não com facilidade. Ele que está ali, tecnicamente, mais à frente, inclusive do Fernando Haddad, ex-ministro da Fazenda do presidente Lula. E, inclusive, governou São Paulo por uma época, não foi reeleito, e é uma figura muito conhecida, foi para o sacrifício para o Lula perder de pouco, né? Em São Paulo, que é um reduto eleitoral muitíssimo, muitíssimo importante para o PT. Assim também como Minas Gerais, pela quantidade de votos. Nessa pesquisa que traz a Michele Bolsonaro, nesse cenário, é só o início, né? Eu acredito, de uma substituição que eles não vão, o Flávio não conseguirá manter essa candidatura. Essa aproximação onde ele pede dinheiro para Daniel Vorcaro, isso deve ganhar novos contornos, porque o Interceptus, que foi o responsável por divulgar isso nacionalmente, o Interceptus que divulgou a Vaza Jato e fez com que a Lava Jato fosse descontinuada, Lula fosse solto e inocentado pelas informações divulgadas, agora, mais uma vez, traz essa mais uma informação sobre a direita, e eu acredito que essa candidatura do Flávio ela vai ruir, e eles devem trocá-la pela ex-primeira-dama Michele Bolsonaro.
2: 11h31, a nossa ouvinte, a Paula Nayara, Jonathan, está querendo saber onde é que pode fazer a inscrição, né? Onde fazer a inscrição, quando, para a criança que vai montar nos carneirinhos. E também ela fala que deveria ter a criança mirim, né? A garota pecuária mirim.
3: É uma boa dica, é uma boa dica. Quem está cuidando, especialmente desde o ano passado, do rei, rainha da pecuária, Ariane, esse ano ela continua, é uma boa ação para fazer, né? Teve aqui em São Luís do Norte, ficou muito bom, inclusive. Vamos ver para os próximos anos, né? Porque agora já está muito em cima da hora.
2: Ano passado teve, né?
3: Mirim não teve, não. Ano passado teve o rei, a rainha, o príncipe e a princesa da pecuária.
2: Foi só um desfile mesmo.
3: Foi um patrocinador que pediu um espaço para desfilar e antes do rei, da rainha, os candidatos, houve esse espaço. Mas é algo bom, é uma sugestão boa. E sobre a inscrição para as crianças que querem participar do torneio de carneiros, dentro da corrida de carneiros, ainda não tem essa informação, porque ainda estão estruturando. Eu só estou confirmando que esse ano terá, porque o Alane, um amigo que já me confirmou, que falou que quer fazer, inclusive quer fazer prova de laço esse ano. Então, assim, vai ter muitas atrações na pecuária. Eu tô super ansioso, muitas e animado.
2: Né?
3: Sim, eu tô muito ansioso. Pra mim era muito constrangedor chegar na pecuária e ver aquela espelunca, a parte daquelas espeluncas cair na cabeça das pessoas. Especialmente eu no banheiro, sabe, Dilma?
2: Verdade.
3: E agora, eu vendo o sindicato recebendo um apoio, eu vendo que eles estão melhorando aquela estrutura, melhorando a infraestrutura, me dá mais ânimo pra ir, pra estar aqui no microfone, pra dar visibilidade pra pecuária esse ano. Porque são esses detalhes que fazem diferença.
2: Aí, ó, a Maida e o Marcelo

0: Muita gente gosta, o pessoal tá aqui falando, ó.
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0: Essa música, inclusive,
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0: John,
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0: eles... Eles gravaram ela com o Cristiano Araújo.
2: Olha que bacana. É. Dilma, realmente, eu já ouvi, não me é estranho o timbre de voz.
0: Sim.
2: Já ouvi.
0: Eles têm músicas gravadas com Guilherme Santiago também.
2: Uma boa sugestão, né?
0: Eu gosto muito dessa dupla. Um repertório variado e muito alegre, muito animado. Ó.
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0: Nosso, é Goiásão, modão, raiz,
2: é,
0: moda.
2: É bom demais.
0: Moda boa, o pessoal gosta, né?
2: Eu gosto
0: então
2: também.
0: Então fica aí a dica, quem sabe um dia, né? Que não, se não esse ano, ou em outra festa, o ano que vem, ou numa cavalgada, eu acredito que eles conseguem fazer muito bacana o show.
2: É uma boa sugestão, uma boa sugestão, uma boa sugestão.
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2: Isso é muito, muito bom mesmo. Eu quero mandar um abraço aqui pro João Neto, ele que tá ouvindo aqui o Virou Notícia, a Lívia, o Wesley, muito obrigado pelo carinho de vocês.
0: Temos mais participação aqui.
3: Bom dia. Quer cumprimentar o nosso secretário de saúde pela a pessoa que ele é, uma pessoa muito boa, que não tem aquele negócio de cadê o secretário da saúde? Ninguém sabe cadê. É um secretário que anda no meio do povo, ajudando o povo. Toda vez que a gente vai ali, a gente está vendo o secretário ali andando no meio do povo. Isso é um secretário, viu? Parabéns, secretário. Muito bem, parabéns mesmo pela sua atitude. Você é um homem muito bom, de coração bom.
2: Quem? Desculpa, Dilma, eu não consegui...
3: E parabenizar...
0: Aí.
3: Exatamente, todas as recepcionistas aí da Secretaria de Saúde são ótimas também para atender a população. Atende todas com amor, todos têm amor no coração para atender.
0: Edriana Aparecida, bom dia para você, obrigada pela participação.
2: Edriana, obrigado pela participação, eu quero mandar um abraço, inclusive, e agradecer a toda a recepção em nome da Josi, em nome da Viviane, e o Wesley realmente ele tem um carinho muito especial com a comunidade, não é difícil falar com o secretário de saúde, ele tem um dia exclusivo para atender todo mundo, que é às quinta-feiras. E eu também quero mandar um abraço para a Heloísa, que eu não posso esquecer, que depois ela fica brava
0: comigo.
2: Olha,
0: eu concordo com a Adriana. As meninas são muito educadas e realmente merecem os parabéns, Wesley. Ali na Secretaria de Saúde está bem organizado.
2: É uma pasta difícil, uma pasta complicada, difícil, viu?
0: Super cobrada. E eu aproveito para mandar um bom dia também para... É Eliana o nome dela?
2: Isso.
0: Da chefe da regulação.
2: Eliana.
0: Muito bacana. Eu não a conhecia também. Estive lá e conheci nessa semana. Ela é muito atenciosa. Realmente, eu concordo com a Adriana. Então, de parabéns. Assim é bom. Assim facilita para todo mundo. Está um serviço muito organizado. 11h39.
2: E a gente, inclusive, vai falar sobre vacina, né? A comunicação está pedindo espaço para... Para a secretaria amanhã falar sobre vacina, então já fica ligadinho, tá pedindo, vou conversar com a direção sobre isso, mas se der certo, eles vão estar aqui amanhã 11h30 para falar sobre vacina, que é uma ação importante, não é? São 11h40, a gente vai para um breve intervalo e já volta com o último bloco do Virou Notícia. Música.

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0: 11 horas 44 minutos. Virou notícia até o meio-dia. 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
1: E no bloco policial, a gente traz a informação que responsáveis por disseminar dinheiro falso aqui em Uruaçu são presos em operação integrada do 18º da CRPM. Aqui em Uruaçu, né, chegou conhecimento da Polícia Militar que um indivíduo repassou diversas notas falsas pela cidade. À vista disso, a equipe do 14º Batalhão, em conjunto com a Agência de Inteligência do 18º Regional, reuniram informações e identificaram o suspeito. O indivíduo foi submetido ao procedimento de abordagem, no qual confessou a prática criminosa. Além disso, ele afirmou aos policiais que agiu juntamente com um comerciante aqui de Uruaçu, um comerciante ali do bairro Vitória, que ardilosamente repassava as células à noite, a fim de dificultar a identificação da falsificação. Os policiais militares também realizaram a prisão deste comerciante, bem como encontraram 3 notas falsas em seu poder. Logo, foi lavrado, né, o auto, e o material fraudulado foi apresentado na delegacia e os criminosos, né, estão aí à disposição do Poder Judiciário. Também uma ação integrada entre o 14º e o 18º CRPM resultou na prisão de um foragido da Justiça em São Luís do Norte. Aos 19 de maio, em São Luís do Norte, o serviço integrado entre a Agência Regional de Inteligência do 18º CRPM e o 14º Batalhão realizou a prisão de um foragido da Justiça. O indivíduo possuía um mandado de prisão em aberto, no qual constava uma condenação pelos crimes de lesão corporal e resistência. A equipe policial realizou os procedimentos cabíveis e apresentou o preso na unidade prisional competente.
0: E uma força-tarefa policial intensifica combate a organizações criminosas em Goiás. Quem traz mais informações a respeito é a repórter Leandra Matos.
2: A Polícia Civil de Goiás deflagrou 6 operações simultâneas conduzidas por diferentes unidades especializadas. O objetivo foi cumprir mandados de prisão contra investigados por diversos crimes, como tráfico de drogas, associação para o tráfico, organização criminosa, fraudes bancárias, estelionato virtual, fraudes eletrônicas, ocultação de valores e roubo majorado. Foram cumpridas 185 medidas judiciais nos estados de Goiás, São Paulo, Santa Catarina, Mato Grosso e no Distrito Federal. O governador Daniel Vilela comentou a ação e destaca que o estado vai seguir atuando com rigor no combate à criminalidade.
3: Mais de 100 prisões já foram cumpridas só no dia de hoje, em mais uma etapa da Operação Destroyer, que vem aí com um objetivo muito forte de combater as facções criminosas, os agentes financeiros dessas facções aqui no nosso estado. Somando aí, ao final dessas etapas, quase 200 prisões e cumprimentos de mandato ao longo de todo o estado. É a gente continuar aí firme e forte, garantindo que Goiás seja terra de gente de bem, onde bandido não se cria e não se criará enquanto estivermos aí na liderança do governo do estado.
2: As ações também resultaram no bloqueio de mais de R$4.200.000 em bens e valores. As operações reforçam a capacidade operacional e a atuação integrada da Polícia Civil de Goiás no enfrentamento às organizações criminosas, ao tráfico de drogas e aos crimes patrimoniais e cibernéticos, demonstrando a força investigativa da instituição em ações de grande alcance interestadual. Leandra Matos, da Agência Goiás de Notícias. Agência.go.gov.br.
1: Muito obrigado, Leandra Matos. E também um homem foi preso aqui em Uruaçu após agredir a companheira com um cabo de vassoura. Aos 18 de maio, uma senhora entrou em contato com a PM e a fim de solicitar o atendimento policial, portanto, onde ela fazia a acusação que o companheiro havia, né, lhe agredido utilizando um cabo de vassoura. De imediato, a equipe da Polícia Militar foi até o endereço, no qual constatou que a vítima apresentava lesões aparentes, físicas. Além disso, a vítima afirmou que as agressões eram frequentes e, inclusive, existiam outros registros de ocorrência, né? O autor, no intuito de não responder por seus atos, tentou fugir dos policiais, contudo foi captado preso e está também à disposição do Poder Judiciário.
0: E a segurança no entorno do Distrito Federal agora é reforçada com um novo presídio em Formosa. O repórter Simval Lopes vai trazer mais detalhes a respeito.
4: O governo de Goiás inaugurou a unidade de Polícia Penal de Formosa no entorno do Distrito Federal, com investimento de 49 milhões de reais. O complexo tem mais de 5.600 metros quadrados de área construída, capacidade para 400 detentos e passa a integrar a estratégia estadual de ampliação e modernização do sistema penitenciário. O novo presídio conta com dois blocos de 200 vagas cada, salas de aula e galpões de trabalho voltados às ações de ressocialização. O presídio também dispõe de monitoramento por câmeras de última geração, automação de distribuição hídrica e sensores de controle de reservatórios, recursos que ampliam a proteção dos servidores e a eficiência operacional. Desde 2019, Goiás criou 2.400 vagas prisionais, com aporte de 194 milhões de reais, e prevê a entrega de outras 600 ainda em 2026. Simval Lopes, da Agência Goiás de Notícias, agencia.go.gov.br.
1: São 11 horas e 51 minutos, agora o Virou Notícia traz, né, uma denúncia, uma reclamação do Hospital Centro-Norte aqui de Uruaçu, que são onde profissionais da Clínica Médica 2 aqui do nosso hospital denunciaram exposição de trabalhadores à tuberculose, sobrecarga extrema e falta de estrutura e risco de contaminação dentro da unidade hospitalar estadual. Segundo o relato, diversos profissionais ficaram expostos a um paciente posteriormente diagnosticado com tuberculose após a retirada do isolamento respiratório antes da confirmação do exame. Os profissionais relatam medos, né? E no documento, os colaboradores afirmam que convivem diariamente com filhos, familiares, e o ambiente público aumenta o risco de propagação da doença fora do hospital. A denúncia afirma que profissionais da enfermagem estão sendo obrigados a atuar como maqueiros por falta de funcionários suficientes e, segundo relatos, os servidores transportam pacientes graves, obesos e sem isolamento de suporte adequado. Outro ponto citado também envolve o gerenciamento de leitos. Os trabalhadores denunciam uma mistura de paciente em isolamento com pacientes comum, aumentando o risco de contaminação cruzada dentro da unidade hospitalar. Os profissionais afirmam viver rotina de sobrecarga extrema, falta de valorização e ausência de apoio institucional. A denúncia também pede investigação imediata das condições de trabalho dentro do hospital estadual. É mais uma situação lamentável acerca do hospital regional, que é conduzido pela IMED, que é a OS que comanda a estrutura, toda aquela estrutura, gerencia as terceirizadas, contrata colaboradores. Há muita reclamação.
0: Isso aqui, aí é uma denúncia grave, né,
1: Diogo? Muito grave, muito grave. A pessoa está com tuberculose, ela tem que ser isolada, não pode expor os profissionais que estão cuidando desse paciente, a tuberculose, a pessoa que está com essa infecção, nem os familiares, e nem deixar esse paciente junto com outros pacientes. Isso é uma situação lamentável, ainda mais nessa época do ano que o clima tá apto, propício isso, a palavra é essa, propício a isso. Lembrando também que o governo do estado de Goiás, né, hoje liderado pelo Daniel Vilela, investe 25 milhões de reais mensal
0: nesse hospital.
1: Dilma, é quase 1 milhão por dia.
0: Só nessa unidade de Uruaçu.
1: Exato, só nessa unidade. E é importante valorizar, garantir segurança aos trabalhadores. Isso aqui não pode acontecer, isso aqui é inadmissível.
0: E a gente deixa aqui o espaço aberto, caso a direção do hospital queira, né, falar a respeito.
1: Se pronunciar. É importante.
0: Porque isso aí é uma denúncia grave.
1: gravíssima.
0: Os colaboradores realmente não podem trabalhar dessa forma.
1: E tuberculose mata, né? Principalmente se não for acompanhada da maneira certa, espalha.
0: Estamos falando somente de tuberculose.
1: Sim.
0: Como é um hospital, a gente fala regional, mas vem gente de tudo que é lugar.
1: Sim.
0: E aí pode, né, às vezes até ter um outro tipo de problema de doença e contagiosa que não foi falado aqui. Faltando 6 para o meio-dia, hoje é dia 20, né? Gente, hoje é dia de pagar imposto, hein? Você que tem que pagar aí o seu simples, você que é MEI, você que vai pagar o seu imposto, não vai esquecer, né, Jonathan? Porque depois tem multa. Então, só lembrando que hoje é dia de pagar aí o imposto. Deixa eu mandar um abraço para Dona Fátima, para o Zezinho, lá na Rua Miracema do Norte, estão ligados. Mandar um abraço também para as meninas do Pilates, lá da World Academia. Sempre ligada, Cintia e Cristina.
1: Copa Cataru também mandou mensagem, não é?
0: Sim, sim, é verdade. Vamos priorizar aqui, porque temos um áudio, né?
5: Pois é, eu vim aqui para estar agradecendo as pessoas, né? Que eu passei a mensagem cedo para o Lázaro Gomes, pedindo ajuda para estar comprando ração para os cachorros, que estão sendo soltos aqui, né? Na proximidade do aterro sanitário aqui no centro de triagem e reciclagem, na Copa Cataru. E aí fui atendida. Agradeço tanto ao Lázaro Gomes, que, né, que fez o empenho também de estar passando a minha mensagem, fazendo o meu pedido para vocês, e vocês que doou. Que Deus abençoe a cada um de vocês.
0: Ah, foi ontem, né, Jonathan?
1: Sim.
0: Agradece aí a credibilidade, a audiência, tá bom? Muito obrigada.
1: O Eduardo também mandou agradecer, que teve muita procura lá, né? Ontem, ele que veio até ouvir a notícia para disponibilizar as vagas da Fagundes, né? Que tá fazendo o trabalho na mineradora em Mara Rosa. Conseguiu captar muitos profissionais e também ajudou, né? Ajudou nessa doação para a Copa Cataru, que é a nossa cooperativa aqui da cidade. O lixão já será descontinuado, né? Ainda mais agora que a empresa que vai incinerar o lixo já está quase em funcionamento. E a cooperativa está lá no intuito de separar esse material e vender os reciclados e converter isso em financeiro, né? Tem diversas famílias lá, também recebe apoio do poder público. E as pessoas, por falta de consciência, achando que tá tudo bem, que pode tudo em relação ao lixão, acabam colocando caixas com animais, com cachorros soltos lá, e aí acabam que eles têm que cuidar desses animais. E a gente agradece aos parceiros do Vira Notícia que ajudaram, né, entregaram essas rações lá, vai ajudar muito. Eu quero mandar um abraço aqui pra Fábia da Câmara Municipal, Jean Paolo tá nos ouvindo também, doutor Tadeu, muito obrigado aí pela participação no Vira Notícia.
0: Abraço também, eu quero mandar um abraço para eles e para a vereadora Joveni Magalhães, também Celiana, todo o pessoal aí. Quem está na escuta também, a Isabel Luiz, está nos ouvindo neste momento. Grande abraço para você, viu, Isabel? Obrigada aí. Ô, Jonathan, eu recebi um pedido, não vou dizer uma bronca, não.
1: Sim.
0: Mas é como se fosse uma bronca, né? A pessoa me pediu para falar aqui a respeito da Rua 1, ali no bairro São Sebastião. O asfalto ali tá terrível.
1: Sim.
0: Mas isso não é de agora. Já tem é muito tempo que esse asfalto ali não tá caótico, precário. E aí a pessoa pediu para eu falar aqui aquele trecho do Malum até chegando no ginásio de esportes Tancredo Neves. Tem algum pedaço ali que tem buraco, muito buraco, mas a questão não são somente os buracos. Ali o asfalto está muito ruim e dependendo, algum motoqueiro que estiver passando por ali, ou ciclista, a pessoa pode até cair à noite, muito cheio de, como que fala? De ondas, sei.
1: Sim.
0: Lá. Tá bem desgastado, tá muito ruim, para ser bem clara, tá bem ruim o asfalto ali. E essa pessoa me pediu para falar aqui e pedir para que a pessoa responsável dê uma olhada com carinho, vá até lá e verifique o que pode ser feito, aproveitando que o ginásio agora tá sendo reformado.
1: Revitalizado,
0: né?
1: Sim.
0: Aí, isso, já aproveita.
1: Vai ser entregue, inclusive, agora, né, Dilma? Agora na programação de aniversário da cidade, 4 de julho.
0: Então, e aí ela disse: poderia já aproveitar e arrumar também a rua.
1: Mas está no radar do governo fazer esse recapeamento, Dilma. Inclusive, a expectativa esse ano, o prefeito Machadinho gostaria de fazer até 50 quilômetros de recapeamento. Inicia agora com 15 quilômetros pelo GMM, que vai dar início agora nesse próximo mês. E em ruas importantes, ruas centrais, no centro, né, como a Rua Coronel Aristides, a Rua Quintino Bocanhuva, a Rua Leopoldo de Bulhões, a Rua Isabel Fernandes de Carvalho, a Rua Francisco Fernandes, a Rua Anápolis, a Goiás, e entre tanto, Avenida JK, entre tantas outras. A expectativa é levar esse recapeamento para as vias que estão realmente desgastadas. Essa denúncia aí, concordo, eu utilizo também, sei o quanto está ruim, quanto precisa de apoio. E fazendo 50 quilômetros de recapeamento, com CBOQ, que é o melhor material disponível no mercado, com certeza essa não ficará de fora.
0: Ali, Jonathan, tem uma... O fluxo de veículos ali é intenso, porque tem oficinas, além do supermercado, tem escola, tem igreja por ali. Então, o movimento é muito grande, né?
1: Sim, sim.
0: Além do ginásio, claro.
1: Sim, sim, sim. Esse recapeamento ele inicia agora no início do próximo mês. E quando a gente tiver com esse cronograma pronto, a gente traz o Alan aqui para poder divulgar, mas eu vou reforçar com ele essa questão e tem super sentido. O ginásio vai ser entregue agora no cronograma de 95 anos de Uruaçu e melhor arrumar toda a região, né?
0: Isso.
1: Levar recapeamento para lá.
0: E aí eu já aproveito e já passo um outro trecho ali caótico, bem no centro mesmo de Uruaçu, ali na Rua Palmas. Na Rua Palmas, ali com o entorno do supermercado que tem ali, um supermercado grande.
1: Mega supermercado. Ah, não, desculpa, não pode falar o nome, mas eu concordo.
0: Aí,
1: realmente, a Palmas está precisando.
0: Está necessitado. E os
1: Real Peças Monarca, vou falar assim, isso. Atrás do Real Peça Monarca.
0: Pronto, ali está caótico. Necessitado, nosso tempo acabou, Jonathan.
1: Vambora então, Dilma?
0: Vamos nessa.
1: Obrigado ao ouvinte, obrigado, Dilma. Se Deus quiser, eu volto amanhã às 11 para fazer o Virou Notícia.
0: Muito obrigada a todos. Eu volto às 3 da tarde no A Vez do Ouvinte. Até lá, espero vocês.

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10: 12:07.

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0: Meio-dia e 27.
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2: A influenciadora Virgínia Fonseca voltou a movimentar as redes sociais durante sua viagem luxuosa por Dubai. Durante um passeio pela cidade ao lado da amiga Duda Freire, Virgínia chamou a atenção ao exibir uma nova aquisição milionária. O item é um relógio Richard Mille, modelo RM37, com cravação Snow Setting, uma das versões mais sofisticadas da grife. O acessório possui estrutura coberta por diamantes e acabamento de alto luxo, o que fez o valor chamar ainda mais atenção nas redes sociais. Segundo informações, o modelo tem preço inicial em torno de R$1,5 milhão, mas a versão escolhida por Virgínia pode chegar a 2 milhões.
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1: O governo da Tailândia decidiu reduzir de 60 para 30 dias o período de permanência sem visto para turistas de mais de 90 países. A medida tem o objetivo de combater crimes e uso irregular do sistema de entrada no país. Segundo o governo tailandês, alguns estrangeiros estariam aproveitando as facilidades do visto para realizar atividades ilegais. Entre os casos investigados estão exploração de negócios sem autorização, envolvimento com drogas, escândalos públicos e outras práticas criminosas. A ampliação para 60 dias havia sido adotada em 2024 para ajudar na recuperação do turismo após a pandemia. Agora, o novo prazo de 30 dias passará a valer para a maioria dos países, enquanto alguns terão um limite de apenas 15 dias.
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2: Meio-dia e 47.
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0: Campeonato Brasileiro. O Tigrão fica com a disposição de poder contar com João Vieira e Janderson, atletas que não estiveram em campo contra o Avaí. O Maranhão e Bruno Xavier jogaram. Como o Vila venceu pelo placar de 2-0, é provável que João Vieira e Janderson vão continuar no banco contra a equipe do América. Jogo considerado um tanto quanto perigoso, já que o América ainda não venceu ninguém na Série B do Campeonato Brasileiro.
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1: 1:09.
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1: Alô, alô, cidade! Muito boa tarde, tá começando mais um programa comigo, Marco Brito, na voz, até às 3 horas da tarde. Passa rapidinho, mas ao mesmo tempo tem como a gente ter um contato muito bom. Dá tempo de passar notícia, falar de promoção, que tá rolando duas aqui sensacionais, que muitos de vocês já estão participando. 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Então já manda sua mensagem, manda seu alô. Tá começando o Alô Cidade. Vambora!

0: Não atende falando alô, tá? Atende falando a frase premiada, não vai vacilar, não. 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Então já manda sua mensagem, participe, manda sua mensagem pra gente. Já começamos até a receber interações aqui. Já já eu volto pra gente estar vendo de pertinho quem mandou mensagem e manda, pede sua música. Como eu sempre digo, se eu não tiver na grade, pode deixar que eu vou passar aqui para o pessoal que organiza para estar incluindo elas e estar tocando para vocês, tá bom? Manda sua mensagem agora. Não vacila não, hein?
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1: Meghan Markle apareceu usando uma calça jeans larga de cintura alta e provou que esse modelo continua sendo uma grande tendência para o ano de 2026. Esse tipo de roupa é muito procurado porque, além de ser bastante confortável, consegue deixar qualquer pessoa com um visual mais arrumado e moderno, sem precisar de muito esforço. 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
9: 1h54.
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12: 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A convocação de Neymar para a Copa do Mundo de 2026 movimentou as redes sociais e emocionou os fãs do craque. Após meses de dúvidas sobre a recuperação física do atacante, o técnico Carlo Ancelotti confirmou o nome do camisa 10 entre os 26 jogadores que defenderão a seleção brasileira no Mundial. Pouco depois do anúncio, Bruna Biancardi publicou uma homenagem emocionante ao jogador nas redes sociais. A influenciadora revelou que acompanhou de perto os momentos mais difíceis da recuperação do atleta e destacou a força demonstrada por Neymar durante o processo. Bruna também afirmou que chegou a se preocupar com o estado emocional do companheiro durante o período longe dos gramados. Ao final da homenagem, Bruna garantiu apoio total ao craque na caminhada rumo à Copa do Mundo.
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9: 1h55 da tarde, gente. Oh, tá passando rápido demais. Não tá? Tantos dias, semanas, meses. Meu Deus do céu. Já é quarta-feira também, gente. Ó, quarta-feira, dia 20 de maio. E hoje tem umas datas bem interessantes, sabia? Olha só uma delas. Sabia que hoje é o Dia Mundial das Abelhas? Pois é. Ela foi instituída pela ONU em 2017, né, para destacar a importância das abelhas e outros polinizadores para a produção de alimentos e o equilíbrio ambiental. E tem outras datas também que eu vou entrando mais em detalhes nos próximos blocos, mas hoje é Dia Nacional do Medicamento Genérico, aniversário de Palmas. Você é de Palmas ou tem parentes em Palmas? Conta pra mim aqui no meu WhatsApp. É o 62-3357-1549. E hoje também é dia do pedagogo. Pois é, então logo menos eu volto trazendo mais novidades, tá? Mais informações, na verdade, sobre isso. E quero mandar um alô pra Leidiane. Ela mandou aqui, mandou mensagem pedindo Bisson Camaceto. Cadê o nome da música? Mundão Moderno, é isso, né? Mundão Moderno. E mandar um abraço aí pra Leidiane e pro Heitor. Um abraço pra vocês dois, tá? Obrigado pela interação. Vou ver se eu tô com essa música aqui na grade. Eu acredito que você já tinha pedido ela antes, não já? Vou verificar aqui se a menina colocou, se tá tudo certo aqui. E eu, se tiver tudo certo, eu faço questão de estar tocando ela pra vocês aí, tá bom, Leidiane? Mas vocês dois continuam por aqui, tá? Obrigado pela interação. E recebemos mais mensagens também de pessoas participando aqui da promoção, como a Isabel. Isabel mandou mensagem aqui, tá participando da promoção da Drogaria Badia. Que quem não tá sabendo, em conjunto com a Rádio Nova Era, estamos sorteando R$300 no Pix. Olha que maravilha. Pois é, gente. Então, se você não mandou sua mensagem, já manda agora. A frase é bem fácil, ó. Já anota. Drogaria Badia. A que te deixa mais saudável todos os dias. Anota essa frase, manda pra gente e já decora ela ou deixa junto com você o tempo inteiro. Que se a gente ligar, já sabe. Fala a frase em vez de falar alô, falar oi. Atente falando, porque senão você perde na hora, tá? Então já anota, já manda. 62-3357-1549 é o nosso WhatsApp, tá bom? Então já manda agora pra não ficar de fora. E também temos a da Alves Cred, que está sorteando uma pizza tamanho família com refrigerante 2 litros. Se você não participou, fica por aqui, que eu tenho certeza que vai valer a pena também. Fechou? Já manda sua mensagem e eu tô aguardando aqui, tá? Então vamos continuando agora com Traia Véia, né? Chuveirão, participação aí de Guilherme e Benuto. Então vambora, fica por aqui, gente!

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1: 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O Goiás Esporte Clube se reapresentou no dia de ontem e começou a preparação para o compromisso que terá pela frente no próximo domingo no estádio Ressacada em Florianópolis contra o Avaí. Nesta partida, o treinador Daniel Paulista contará com os retornos do zagueiro Ramon Menezes e de Lucas Lima, que é volante. Ambos estavam suspensos. Os dois não atuaram na vitória contra o Botafogo. Menezes se expulso contra o Vila Nova. Lucas Lima, porque havia acumulado 3 cartões amarelos. O Verdão tem 13 pontos, é o 6º colocado na tabela. O técnico Daniel Paulista voltou à tranquilidade e tem a semana inteira para trabalhar. Domingo, às 19h, encara o Avaí em Florianópolis. O Avaí, que perdeu para o Vila Nova, já está 7 partidas sem vencer na Série B.
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2: 12:08.
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2: Estamos de volta.
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5: Representantes do setor empresarial criticam o debate sobre a redução da jornada de trabalho em pleno ano eleitoral. O tema foi discutido nesta segunda-feira na Comissão Especial da Câmara, que analisa a PEC que prevê o fim da escala 6x1. Entidades como CNI, CNC e CNA afirmaram que a discussão está sendo feita de forma apressada e defenderam mais tempo para análise da proposta. Os empresários também pediram um período de transição para que as empresas possam se adaptar às novas regras. Segundo os representantes, uma mudança imediata poderia impactar o funcionamento de setores como indústria, comércio, saúde e educação.
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3: 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Tamo de volta aqui no estúdio da Nova Era FM.
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5: 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O ator José Loreto revelou o resultado do teste de DNA feito para descobrir se tinha algum parentesco com Lohan Galdino, que viralizou nas redes sociais pela grande semelhança física com o artista. O exame descartou qualquer ligação familiar entre os dois. A história ganhou repercussão após uma reportagem exibida numa rádio de Londrina e destacou a aparência quase idêntica dos dois. Mesmo sem parentesco, o teste apontou algumas coincidências entre eles, como uma ancestralidade bastante miscigenada e até densidade óssea fraca. Em tom descontraído, Loreto brincou e aconselhou o sósia oficial a evitar dívidas no futebol. A amizade entre os dois, aliás, foi além da internet. Recentemente, o ator surpreendeu Lohan ao presenteá-lo com um imóvel.
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3: 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Vamos falar também das datas de hoje. Pois é, gente, hoje dia 20 de maio é dia de celebrar o aniversário de Palmas, a capital e mais jovem do Brasil. Fundada dia 20 de maio de 1989, a cidade nasceu junto com a criação do estado do Tocantins e, em 2026, completa 37 anos de história. Olha aí, parabéns, Palmas! Planejada para ser a capital do novo estado, Palmas se destaca pela organização urbana, pelas avenidas largas e pela forte ligação com a natureza, especialmente com o Lago de Palmas, um dos cartões postais lá da cidade. E muito pouco tempo, né? Em poucas décadas aí, Palmas se consolidou como um importante centro administrativo, econômico e cultural da região norte do país. Então, gente, olha só, capital mais novinha, nosso caçulinha. Parabéns, Palmas, parabéns pra você que é de Palmas, que veio morar aqui, que tem parentes em Palmas. Eu tenho conhecidos que moram em Palmas. Fui lá, eu acho que uma vez só, quero voltar, inclusive. Se você tem alguma conexão com Palmas, manda agora no WhatsApp, que vai ser um prazer estar mandando aí um alô pra você, saber um pouco da sua história. Já manda sua mensagem, tá bom? Hoje também é dia do pedagogo. Pois é, pedagogo aqui tem muito que eu sei. Mas já eu volto pra a gente entrar mais em detalhes sobre isso. Fechou? Então manda sua mensagem tanto pra Alves Cred quanto pra cá, no 62-3357-1549. E agora vamos de Zé Neto e Cristiano. Oi, tudo bem? Já eu volto.

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0: de volta aqui no estúdio da Nova Era FM. E tá passando muito rápido hoje o tempo, não tá, gente? Então vamos ficar atento aqui na nossa programação, tem muita coisa rolando. Tudo junto, gente, tudo junto. Gente participando do sorteio, pedindo música. Normalmente, às vezes, vem tudo de uma vez as mensagens, mas pode ir mandando. Gente, eu gosto bastante, bastante mesmo, tá? Sempre que vocês interagem, eu acho muito bom. 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Tem várias pessoas mandando mensagem que agora para mim. 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Então não fica de fora, aproveita, tá? Já manda aqui sua mensagem, já com a frase premiada pra você não perder. 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Pois é, então não vacila, tá? Vamos dando continuidade aqui na reta final do programa. Vamos continuando com Israel e Rodolfo. Arruma um bom. Já eu volto.
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2: 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De volta aqui no estúdio da Nova Era FM. E lembra que eu falei que hoje é dia do pedagogo? Pois é, gente. Hoje, dia 20 de maio, dia do pedagogo, que celebra aí o profissional que desempenha um papel fundamental na formação de crianças, jovens e até adultos, sabia? O pedagogo vai muito além da sala de aula. Ele atua no planejamento do ensino, na orientação educacional e na construção de estratégias que ajudam no desenvolvimento do aprendizado. É um trabalho essencial aí para garantir que a educação aconteça de forma organizada, inclusiva e principalmente eficiente. E por trás de cada aluno que aprende, cresce e descobre seu potencial, existe o trabalho dedicado de profissionais comprometidos com o futuro. Então, gente, devemos valorizar e muito os pedagogos. Parabéns a todos vocês, pedagogos, que trabalham com crianças, que trabalham com educação de uma forma geral, não é mesmo? Então é isso, gente. E estamos chegando no fim de mais um programa, então agradeço todos que estiveram por aqui. Perdão se eu não consegui passar pela sua mensagem, porque normalmente cai tudo de uma vez aqui e é tão curtinho. Então pode mandar sua mensagem, que se eu não ouvir, Dilma Brito vai passar aqui agorinha, ela já tá aqui esperando e vai tá lendo aí pra vocês e tocando as músicas, enfim. O programa dela é excelente, então mantém por aqui, tá, gente? Eu volto amanhã já, quinta-feira, não dá nem pra acreditar, gente. Amanhã, dia de TBT, tô aqui então. Já vai separando qual música. Qual música combina com o TBT, na sua opinião? Pode ser música mais antiga, não tem problema. Manda pra mim. Eu já guardo amanhã. Você manda pra mim, que vai ser um prazer estar tocando elas, fechou? Então é isso, gente. Um abraço. Fiquem com Deus. Até amanhã e valeu!

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2: A bola movimenta hoje à noite pela Copa Libertadores da América e Sul-Americana envolvendo brasileiros. Pela Libertadores, às 21h30, na cidade de São Paulo, Palmeiras e Cerro Porteño. O Flamengo encara o Estudiantes de La Plata, também às 21h30, no Rio de Janeiro, no estádio Maracanã. Já pela Copa Sul-Americana, Santos e San Lorenzo, às 19h em Santos. Independente Petroleiro e Botafogo, às 21h. Grêmio Palestino, também às 21h. Olímpia do Paraguai e Vasco, às 19h. E às 21h30, River Plate e Bragantino jogarão na cidade de Buenos Aires.
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2: Salve, salve! Quarta-feira, 20 de maio. Boa tarde, gente. Oi, muitíssimo boa tarde a você que se liga na 99.5 Rádio Nova Era FM. Eu tô chegando. Eu tô chegando por aqui e juntinho de você. Vou ficar até as 5 da tarde. Eu, Dilma Brito, conto com a sua companhia aqui, hein? Vamos lá. Agora é nós na fita. Muita animação por aqui, hein? 3:08, começando a vez do ouvinte. E olha, gente, temos promoção no ar. Hoje tem brinde. Atenção, você que está ligado, fiquem atentos, porque hoje tem brinde, tá bom? Daqui a pouquinho eu falo. Vou contar com a sua participação. E é isso aí, muita música boa pra rolar por aqui, muita informação. Já já eu falo das promoções também, tá bom? Mas olha, vamos começando já com música boa por aqui? Então, Lauana Prado chegando pra cantar, já já a gente traz mais informações pra você a respeito do que rola por aqui hoje, tá bom? 3:08.
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2: Vamos falar

É isso aí, você liga, você manda mensagem, você manda áudio, participa. Eu fico satisfeita. E algum de vocês hoje que participar comigo, quem estiver participando hoje do A Vez do Ouvinte, vai ser sorteado. Alguém vai ser sorteado. Hoje nós vamos oferecer um brinde lá da Nelly Modas, tá? Para um homem ou uma mulher. Se for homem, vai levar uma camiseta. E se for uma mulher, vai levar uma blusa ou uma camiseta, tá bom? Então, participem. 3357-1549. Só de você participar, pedir uma música. Enfim, participando hoje do A Vez do Ouvinte, você já estará concorrendo aí a uma peça de roupa lá da Nelly Modas. 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Já já eu começo atendendo aqui as primeiras participações, tá? Mas antes eu quero falar das nossas promoções. 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
3: Costumamos associar o colágeno à firmeza da pele, mas essa proteína, uma das mais importantes que produzimos, está presente em vários tecidos, nas articulações, tendões, ossos, órgãos, cabelos e unhas. A partir dos 30 anos, a capacidade do nosso organismo de fabricar começa a diminuir e essa queda se acentua após os 50 anos. Para uma boa produção de colágeno, a aposta são as proteínas magras, como carne, frango, peixe e ovo, principalmente a clara. Para que haja uma absorção adequada da proteína, é necessário o sinergismo entre vitaminas e minerais, como a vitamina C, a vitamina E, beta-caroteno, zinco, selênio e manganês. Esse, então, foi o Bem Viver de hoje. E eu, Ana Paula Barros, volto muito firme, já já, com outra dica pra você. Até a próxima.
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4: É isso aí, Bem Viver, sempre trazendo dicas importantes, né, pra gente. E olha, fico feliz aí com a companhia de vocês, tá bom? Vamos que vamos, gente. Bora aqui, porque estamos no meio da semana, estamos já caminhando pro final do mês e sempre com a energia lá em cima, né? Como é que tá aí a sua vibe? Hã? A minha tá lá em cima. Muito bacana, muito bom. É isso. Tem gente aqui me fazendo companhia e eu adoro, sabia? Eu gosto muito da companhia de vocês. Boa tarde.
5: Boa tarde, Dilma Brito.
4: Oi,
5: tudo bem?
4: Joia.
5: Passa uma música aí pra mim com o Eduardo Costa. Eu aposto, ofereço pra você e todos os ouvintes. E pra mim.
4: Obrigada.
5: Tenha boa tarde. Fica com Deus.
4: Amém, Raimundinha. Muitíssimo obrigada, tá bom, minha querida? Vou tocar pra você daqui a pouquinho. Boa tarde, Maquiane. Maquiane sempre na escuta aí, né? Grande abraço pra você, minha querida. Quem tá com a gente também? Boa tarde.
6: Olá, boa tarde. Aqui é o Reni na beira do lago.
4: Opa.
6: Gostaria de ouvir a nova música do Eduardo Costa e oferecer pra todos que gostarem dela. Eu não sei o nome dela, que eu não gravei ainda. Só sei que é lançamento dele agora. Gostaria de ouvir ela.
4: Obrigada, Renia. Uma boa tarde pra você, todo o pessoal aí na beira do lago, né? Muita gente ouvindo a Rádio Nova Era. Às vezes eu tô aí na beira do lago também, aí vou passando pelos condomínios e ouvindo o pessoal com o rádio ligado aí na Nova Era. Um grande abraço a todos vocês sintonizados aqui com a gente, tá bom? Eu também mando meu boa tarde pra você que está no comércio com o rádio ligado na Nova Era FM. É isso aí. Eu vou mandar pra você, então, essa música do Eduardo Costa, que a Raimundinha pediu. Eu aposto, tá bom? Vai pra você, Reni. 3h31. Valendo, olha só, a vez do ouvinte, valendo todos vocês aí que já estão participando. A Maquiane, a Raimundinha, o Reni, todos vocês já estão concorrendo a um brinde lá da Nelly Modas, tá bom? É uma camiseta masculina pra mulher, uma camiseta ou uma blusa, ok? Então, muito obrigada pela participação e você que não participou ainda, manda pra cá, manda sua mensagem de boa tarde ou peça sua música e já estará concorrendo aí a uma peça, né, lá da Nelly Modas. 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Vamos de música!
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1: Automotors.
2: Se o seu carro começou a bater seco ou fazer estalos ao passar em buracos, não ignore. Esse tipo de barulho geralmente indica desgaste em buchas, amortecedores ou outros componentes da suspensão. E o pior é que muita gente acaba se acostumando com o som como se fosse normal. A dica do Automotors é investigar qualquer barulho novo mais rápido possível. Quanto mais cedo você resolve, menor o prejuízo e maior a sua segurança. Carro em bom estado não bate em qualquer...

0: 4, programa ao vivo é bom demais, né? Vamos juntinho até as 5, né? Sempre eu trago uma mensagem, uma história, digamos assim, de reflexão no final do nosso programa. E aí eu convido você a sempre estar conosco até o final, para que você ouça essas historinhas que eu trago de meditação, reflexão, né? Olha, pelo menos 26 mortes suspeitas por ebola foram registradas em 24 horas no leste da República Democrática do Congo, informaram autoridades nesta terça-feira. E o chefe da Organização Mundial da Saúde expressou profunda preocupação com a disseminação do surto, né? É uma situação aí bastante agravante e preocupante aí para as nossas, eu falo as nossas autoridades, autoridades mundiais, inclusive, porque quando veio a pandemia, começou assim, né? Começou lá na China e foi espalhando. Tomara que essa ebola seja contida por lá mesmo, né? E que esse pessoal que tanto está sofrendo tenha aí um pouco mais de cuidado e acabe com isso logo. Deixa eu ver quem tá com a gente aqui participando, porque hoje alguém vai levar um brinde aqui do A Vez do Ouvinte. Hoje, um oferecimento lá da Nelly Modas, uma camiseta, né? Uma camiseta ou uma blusa. Se for uma pessoa do sexo masculino, vai levar uma camiseta. Se for uma pessoa do sexo feminino, sorteada, vai levar ou uma blusa ou uma camiseta, tá bom? 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Quem tá com a gente, boa tarde.
1: Boa tarde, tudo bem? Dilma, eu quero participar aí do sorteio aí, tá? Roda uma música pra nós aí, Menina de Ouro, menina, tá bom? Tchau, ouro. Tchau, viu? Obrigada. Tenha um bom dia, uma boa tarde.
0: Pra você então, também, Vanilda, obrigada pela participação, minha querida. Já, já. Daqui a pouquinho eu toco sim pra você, a Menina de Ouro, tá bom?
2: Aê, Dilma Brito. Boa tarde, boa tarde. Lázaro da Vila União. Você tem aí Eduardo Costa, toca pra nós aí.
0: Opa!
2: Pecado de Amor. Falou?
0: Daqui a pouco.
2: Ok, obrigado.
0: Obrigada, Lázaro. Lázaro lá da Vila União. Já já saiu Eduardo Costa novamente aqui. A gente manda pra você, tá bom? Muito obrigada pela sua participação. Também está concorrendo a um brinde lá da Nelly Modas.
3: Boa tarde, Dilma e Elizabeth.
0: Boa tarde.
3: Participar aí do sorteio da camiseta.
0: Já está participando. Obrigadaça pela sua participação, tá bom? Mandar um alô aqui pro nosso vereador Jonathan Fernandes, que faz parte da bancada aqui do jornal Virou Notícia, diariamente das 11 ao meio-dia. Grande abraço, vereador arrojado. Faltando 8 para as 4, então vamos lá. Vamos de música. O Hugo Henrique chegando aí com a Menina de Ouro.
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3: Mensagem no celular de Vini Júnior motivou o rompimento com Virgínia Fonseca. Uma mensagem recebida durante um jantar em Madrid teria marcado a crise definitiva entre Virgínia Fonseca e Vini Júnior. O episódio aconteceu em um restaurante na capital espanhola e, segundo pessoas próximas, transformou o encontro a dois em uma discussão marcada com desconfiança. O clima que já havia abalado os rumores envolvendo o jogador e Virgínia ficou complicado na noite, durante uma mensagem que Vini havia recebido no telefone, com texto, saudades, acompanhado de um emoji de coração. Ao notar a notificação, Virgínia questionou quem havia enviado o conteúdo e que deu início a um momento de desconforto entre o casal. E logo em seguida, se separaram.
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1: O governo da Coreia do Sul afirmou que vai usar todas as medidas possíveis para evitar uma greve na Samsung Electronics, maior empregadora do país e líder global na produção de chips de memória. As negociações entre a empresa e o sindicato foram retomadas com mediação do governo. A preocupação é grande, já que a Samsung representa quase um quarto das exportações sul-coreanas. Segundo o primeiro-ministro Kim Min-seok, apenas um dia de paralisação na fábrica de semicondutores pode gerar prejuízo de quase 3 bilhões de reais. O governo também alerta que uma interrupção nas linhas de produção pode causar impactos por meses nas cadeias globais de suprimentos. O sindicato cobra melhores bônus e participação nos lucros, enquanto a empresa tenta evitar a maior greve de sua história.
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0: Nova Era FM, a vez do ouvinte, é isso aí, ô, tarde gostosa, muita participação, pessoal sempre me fazendo companhia, eu adoro a participação de vocês, viu gente, muitos, a maioria mandando áudio aqui, ó, eu já disse, né, adoro ouvir a voz de vocês, muito bom, eu agradeço, viu, mandar um abraço pro pessoal de fora também, que nos ouve, os internautas, né? Tem muita gente lá em Goiânia nos ouvindo. Grande abraço a vocês que nos ouvem aí de outras localidades, vocês que moram nos povoados, pessoal lá da Placa. Tem muita gente aí que nos ouve ali do Pombal, né? Sempre ligados. Pessoal do Marinheiro, pessoal lá de Urualina, sempre ligado. Tem alguns ouvintes de Niquelândia também que nos acompanham. Muito obrigada, tá bom? E aí eu quero aqui registrar mais participações, porque nós temos muitos ouvintes também de Campinorte, não é isso? Né, Maria Bispo? Boa tarde.
1: Boa tarde, Dilma Brito. É um prazer estar falando com você.
0: Obrigada.
1: Se puder, eu queria participar do sorteio também. Se você puder passar a música para mim com Gustavo Lima, eu adoraria você passar. Se você puder, tenha uma boa tarde. Sou Maria Bispo de Campinorte.
0: Muito obrigada, Maria Bispo. Um abraço para você, todos aí de Campinorte. Passo daqui a pouquinho, já vamos tocar aí para você, tá bom, minha querida? É, mandar um abraço também pro Alessandro, né? Alessandro, que tá ligado com a gente. Grande abraço, viu? Olha, todos vocês que estão mandando mensagem para cá, todos vocês que estão pedindo música, que seja um boa tarde, tá? Vocês já estão concorrendo aí um brinde lá da Nelly Modas. Hoje nós vamos sortear. Algum de vocês vai levar. E olha, deixa eu falar uma coisa. Hoje, amanhã e sexta-feira eu vou estar sorteando. Então, se alguém não for sorteado hoje, quem sabe amanhã consegue, né? Amanhã, quinta, na sexta, até sexta-feira a gente vai estar trazendo aqui um brinde para vocês lá da Nelly Modas, que está com uma mega promoção aí, super descontaço aí em todo o seu estoque, tá bom? 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São 4 horas e 10 minutos e nós vamos juntinhos até as 5 da tarde. E depois vem o Território Sertanejo e a gente prossegue por aqui com mais música, tá bom? Olha só, vamos com mais uma sequência musical, daqui a pouquinho mais informação pra vocês. 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

0: cá. E aí, minha gente, já, daqui a pouquinho nós vamos sortear aqui um brinde lá da Nelly Modas, já, daqui a pouquinho alguém vai levar. Boa tarde, Alípio.
1: Olá, Dilma, boa tarde.
0: Boa tarde.
1: Parabéns pelo seu programa.
0: Obrigada.
1: Me coloca também nesse sorteio aí que você tá fazendo aí da Nelly Modas, tá bom?
0: Tá valendo.
1: Tô ligado aqui.
0: Tá valendo, meu amigo, já tá participando. Ó, mandou mensagem pra cá, ligou, mandou um áudio, pediu uma música, deu um boa tarde. Se você escrever aqui, boa tarde, Dilma, já está concorrendo. Tá bom? Todo mundo que tá participando hoje já está concorrendo a um brinde. E olha, lembrando que quem não ganhar hoje, talvez ganhe amanhã, né? Porque eu vou estar em parceria ali com a Nelly Modas até na sexta-feira, tá bom? 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Ou seja, você leva o tamanho que você achar, né? O tamanho que você quiser. Porque quando você deixa pra ir por último, às vezes não tem mais o seu tamanho, não é mesmo? Tem mais gente aqui nos fazendo companhia. Boa tarde.
2: Boa tarde, Dilma, que é a Nezita.
0: Oi, minha querida.
2: Gostaria de pedir uma música.
0: Por favor.
2: Quando soprar essa vela. Quero oferecer para minha filha Maria Cristina, que está fazendo aniversário hoje, e para todos os ouvintes da rádio, para vocês aí, quer participar do sorteio.
0: Já está participando, tá bom? Quando soprar essa vela, Cristina, é? Parabéns, Cristina, feliz aniversário para você, minha querida, tá bom? Tudo de bom para você, que Deus te abençoe. Parabéns aos aniversariantes do dia 20 de maio, né? Tá bom, eu vou daqui a pouquinho procurar essa música aqui, já olhei na playlist aqui, não consegui encontrar. Se você souber o nome do cantor, manda pra mim, por favor, tá bom? Mas a gente consegue aqui, eu dou um jeito de encontrar e rodo pra você daqui a pouquinho. Quem mais tá participando com a gente, eu já vou daqui a pouquinho encerrar as participações pra gente fazer o sorteio. Cida, boa tarde, minha querida. Tá participando já, viu? Já está concorrendo aí a um brinde da Nelly Modas. Quem mais? Quem mais está participando? Isadora? Oi, Isadora.
3: Boa tarde, Dil.
0: Boa tarde.
3: Tudo bem com você?
0: Eu tô ótima.
3: Tô querendo participar do sorteio.
0: Já está participando, Isadora. Obrigada pela sua participação, minha querida. Quem mais? Vamos lá, gente. Boa tarde. Exilda, tudo bem, minha querida? Eu tô ótima. Tá escrevendo aqui. Tá participando já. Já está concorrendo. Nezita Maria. Ah, Maria Cristina, né, que tá fazendo aniversário hoje. Vou tocar pra ela uma música do Henrique Juliano, já, tá bom? É isso aí. Desde já agradeço a participação de todos vocês. Olha, gente, eu vou deixar a nossa história de hoje para contar amanhã para vocês, tá bom? Porque daí eu dou mais oportunidade para vocês estarem participando mais da promoção amanhã, desse sorteio de hoje. E aí, já eu faço o sorteio, tá bom? Combinado assim? Amanhã eu trago, vai ter outro sorteio também. Mas aí a gente faz mais cedo, né? E aí eu trago a mensagem, a historinha amanhã. 4h32, para de música, gente. Já saiu o Henrique Juliano aqui, hein? Luan Pereira, Matheus e Cauã.
4: Tô querendo namorar, não. Mas se quiser vir aqui em casa hoje e ficar pra sempre, tô à disposição. Posta foto junto com a música romântica de fundinho.

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0: sobre transformações pessoais e revelou por que não deseja ter filhos. Numa entrevista à revista Glamour, a artista disse que essa decisão acompanha a sua vida desde a infância e refletiu sobre a pressão social enfrentada pelas mulheres. Anitta afirmou que a sociedade condiciona a mulher a querer isso. Segundo a cantora, muitas mulheres crescem acreditando que a felicidade e a realização dependem de casamento e maternidade. A cantora também revelou que questões de saúde influenciaram sua decisão. De acordo com a artista, ela ainda enfrenta fragilidades desde a Covid-19 e, por isso, não pretende congelar óvulos nesse momento.
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3: Faltando 13 para 5, a gente vai fazer o sorteio agora. Eu quero agradecer a todos vocês que participaram. Mandar um boa tarde aqui para nossa querida Isabel. Boa tarde, Isabel.
4: Oi, boa tarde. Eu sou Isabel de Campinorte. Se for possível, eu queria ouvir uma música com Renan e Raí. Encontros Imperfeitos. E ofereço para vocês aí da rádio. Muito obrigada.
3: Obrigada, minha querida. A gente que agradece aí a sua sintonia, a sua participação, tá bom? Eu vou tocar para você daqui a pouquinho o Renan e Raí. Por falar em Renan e Raí, eu fico muito feliz, né? Que bom que o Raí se recuperou, já volta para os palcos, já depois de alguns dias internado, teve muito mal no hospital, né? Ele esteve em estado grave aí após recebeu um diagnóstico de uma infecção, né? Mas já está bem, pronto para brilhar nos palcos. E a gente fica muito feliz com isso, torce sempre pela saúde de todos, né? Claro. E aí a gente vai sortear aqui a Daniele nos ajudando aqui, né, Dani? A Dani, que é a nossa assistente aqui. E aí a gente vai sortear, valendo uma camiseta lá da loja Nelly Modas, feminina ou masculina, tanto faz, né? Vamos ver se quem vai ganhar, se é homem ou mulher. 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Lembrando também que amanhã a gente traz a nossa história do dia. Hoje não vou trazer a história, nós vamos fazer aqui o sorteio e aí não vai dar tempo, já estamos assim com o tempo um pouco estourado aqui. Daqui a pouquinho eu toco a sua música, viu, ô Isabel? Mandar um abraço para todo o pessoal de Campinós, sempre participando com a gente, né? Maria Bispo, Antônio Gomes, a Isabel, todo esse pessoal bacana. Então vamos lá.

gentileza. Aproxima ali da câmera, por favor. Quem tiver nos... Acho que de lá fica melhor, né? De lá. Que o pessoal vê. Nós fizemos aqui sorteio. Vamos fazer um sorteio automático aqui. Isso. Coloca aí pra girar.

0: Aham. Uhum. Número 10 é a Cida. É a Cida, já passou. Já passou. Cida. A Cida foi a contemplada de hoje. Eu quero agradecer a todos vocês que participaram. Lembrando que amanhã tem mais, viu, gente? Amanhã e sexta-feira tem mais sorteio lá da Nelly Modas. Então você pode continuar participando amanhã aqui no programa A Vez do Ouvinte. Cida, muito obrigada, tá? Depois, Cida, entra em contato aqui, passa seu nome completo pra gente. Tá bom, minha querida? Você foi a felizada. É, deixa eu só falar o número aqui do telefone da Cida. Final 7798. Final 7798, você foi a ganhadora de uma linda blusa ou camiseta lá da Nelly Modas. E aí você passa aqui na Rádio Nova Era, tá bom? Pra pegar autorização, viu? Traz o documento de identificação, caso alguém venha também pegar pra você. 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Obrigada a todos e parabéns pra você, viu, Cida? Quero parabenizar também a nossa querida Maria Cristina, que está fazendo aniversário hoje, né? Às vezes você, quem sabe, ganha amanhã, viu, Maria Cristina? Bora de música, gente. Afinal de contas, a vez do ouvinte não acabou ainda, não. Faltando 7 para 5.
1: Presta atenção.

É o som do Renan e Raí, Encontros Imperfeitos. Eu fico por aqui. Amanhã eu volto com A Vez do Ouvinte, a partir das 3 da tarde. Muito obrigada a todos vocês. Até lá, se Deus quiser. Olha, a música continua, hein?

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8: 5:06.
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E aí? Tranquilo, legal, firme e forte na paz? Como é que você tá? Tudo bem? Tudo tranquilo? Chegando! Com mais um

Só com emoção. Rolando as chibatadas pra você. O que é uma chibatada? Uma chibatada nada mais é do que uma música sertaneja boa das antigas. Uma música sertaneja boa das antigas, daquela que machuca a cornaiada. E eu tô liberando os canais de comunicação pra você. Já mandaram a sua mensagem agora, porque tem Pix, porque tem pizza, porque tem muito prêmio da galera. 62-3357-1549 62-3357-1549 62-3357-1549.

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Chama o Jostim, chama o Jostim, chama o Jostim, chama o Jostim. Chama o Jostim no zap! Bora trabalhar porque eu nasci e foi bonito, não foi rico não. Produção, produção, produção, não, produção, vamos começar com o Mirosmar, produção, produção já começa vacaiando, não, não, não, não, não, não, não. Aí, falou minha língua! Estica! Canta, Mirosmar, canta, esbagaia, espatifa o coraçãozinho, véi machucado do Jostim, véi falado!

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3: Meus danadinhos, boa tarde. Como é que você tá? Tudo bem? 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
3: São 5 horas e 25 minutos. 5h25. Estava ali agora desfrutando de um lanche maravilhoso. Meu colega Marcos trouxe pra gente, Marquinhos. Estava ali lanchando esse delicioso lanche. Maravilhoso, diga-se. Agora estou aqui refeito. Obrigado, Marquinhos. Meus amores, ó, essa semana é semana de Pix, né? E tá acumulado em R$300 o Pix lá da Drogaria Badia. Quem ganha? Quem manda mais mensagens? Quem manda mais mensagens, quem participa a semana inteira, tem maiores chances, claro, obviamente. Então é só você mandar a mensagem pra cá no 62-3357-1549, 3357-1549, você manda a mensagem pra cá com a seguinte frase: Drogaria Abadia, a que te deixa mais saudável todo dia. Drogaria Abadia, a que te deixa mais saudável todo dia. É simples, né? Você manda a mensagem pra cá, aguarda, espere e confie, que nós vamos ligar pra você. E quando a gente ligar, você não pode dormir, não. Dormir no ponto, não. Você tem que atender com a frase mágica, a frase do sucesso, que é: Drogaria Abadia, a que te deixa mais saudável todo dia. Drogaria Abadia, a que te deixa mais saudável todo dia. 5h27. 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Oiê, boa tarde.
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3: É o território. Nossa Senhora, sou do céu. Que é isso? Essa música é linda demais da conta. Jesus amado, essa é de Christiane Ralph e Yolanda. Sou do céu, isso é chibatada de verdade, produção!

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0: começou a tocar. Se passar a noite em claro, como eu vou trabalhar?
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3: 5h44. 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
3: Já é meio de semana, a moçada já tá animadinha. Começa a dar aquela animadinha, né? Começa a dar aquele up, né? Começa a dar aquela melhoradinha. Mas vai ficar melhor ainda. Vai caminhando no final de semana, não tem jeito. 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Deixa eu dar uma passadinha rapidinha, mas bem rápida mesmo, gente. Aqui no WhatsApp a gente ouvir música boa. Vamos com tudo, vamos pra cima. Oi, boa tarde, menino custoso. Olha o jeito que ela fala comigo. Olha o jeito que ela fala comigo. É a G que tá falando. Oi, G. Gatona, lindona. Trem bonito de meu Deus. Ela tá participando da promoção da Drogaria Abadia. Ela fala aqui, ó. 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Drogaria Abadia, a que te deixa mais saudável todo dia. A G respondeu certinho, então a G está concorrendo. Quero lembrar para você o seguinte, a G, essa lindona que tá falando aqui, essa gatona que tá falando aqui, ela já ganhou no Pix. E aí, a G sumiu, rapaz. Ganhou no Pix, sumiu, nem para chamar a gente pra comer ao menos um sargadinho, né, G? Ei, G, danadinha. Beijo pra você, viu, G? Boa tarde. Boa quarta-feira. Final de quarta, né? Final de quarta-feira. Aí ela tá falando aqui, ó. KKKK. Sumi não. Tô aqui sempre com você, tá? G danadinha. Ela tá aqui de jeito aqui. Vocês já passaram lá na loja da G? Tem muita coisa legal lá, viu? É lá a continuação da Paraná lá, não é, G? Continuação da Paraná bem no... ali do ladinho do semáforo. Ladinho do semáforo. Ela era Gegazine. Gegazine. Do lado da farmácia ali, no semáforo ali, do lado da farmácia ali, na continuação da Paraná. Qualquer hora eu vou lá, G, comprar uns trem do sei lá. Você vem trem pra homem ou trem só pra mulher? Lá na Gegazine Variedade. Ela tá falando aqui, obrigado pelo merchan, mas o negócio lá é de qualidade. E vende de tudo, hein? Ela tá falando aqui, ó, vende de tudo. Vou perguntar pra ver se vende trem pra homem. Ela tá falando aqui que vende de tudo. É isso aí. Ela falou que vende de tudo, só no trafico que a polícia pega, e pega mesmo. E dá trabalho. Sou do céu, Deus me livre, viu, Gê? Ela vende Natura e Boticário também. A gente tá fazendo a propaganda completa aqui, ó. Tupperware, Natura, Boticário, Demilos. A G é pau pra toda obra. Avon, lá na Gegazine. Olha aí. Que legal, G. Aí ela fala, tô falando só no tráfico. Ai, G, isso é uma graça, lindona. Isso é uma graça, viu, o Gegazine? Uma hora nós passa aí pra comprar uns trem seu também. Beijo também, lindona. É, quem mais que tá participando aqui? Boa tarde, Drogaria Badia, a que te deixa mais saudável todo dia. Essa aqui não colocou o nome, mas procurarei aqui quem foi que mandou. Jennifer. Oi, Jennifer. Bonitona, tá tudo bem, Jennifer? A figurinha que você mandou aqui não abriu, Jennifer. Não abriu. Mas ela respondeu bonitinha aqui, ó. Drogaria Abadia, a que te deixa mais saudável todo dia. Drogaria Abadia, a que te deixa mais saudável todo dia. Tá concorrendo, beijo pra você. Boa tarde, boa tarde. Manda um alô pra mim, Fernanda e o Gilberto, Recanto da Serra. E ela respondeu certinho, Drogaria Abadia, que te deixa mais saudável todo dia. Parabéns, parabéns, parabéns, parabéns, parabéns. A Fernanda também tá concorrendo. Parabéns, Fernandinha. Gente, vai mandando mensagem aí. Vai mandando mensagem aí. Marcelo Brasil também tá aqui digitando. A Helena tá digitando, tá todo mundo digitando. Eu agora vou pra uma musiquinha boa do de Paulo e Paulina e já já nós volta no zap. Boa tarde pra você ligado na Nova Era. Olha a hora, 5h21, 5h21, 5h21. Boa tarde, meu povo.

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2: São 6:05.
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2: Meus amores, boa noite, 6:05, 6:05. Vamos atrás de informação agora, né? Vamos ver o que está rolando no mundo do agro, as notícias, as novidades, Momento Agro.
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6: E o uso de drones na agricultura brasileira continua crescendo e já faz parte da rotina de muitos produtores. Esses equipamentos ajudam no monitoramento das lavouras, identificação de falhas, acompanhamento de pragas e até na aplicação de produtos em áreas específicas. Com mais precisão e agilidade, o produtor consegue reduzir custos e aumentar a eficiência no campo. A expectativa é que essa tecnologia se torne cada vez mais acessível nos próximos anos.
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2: 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Esse foi o Momento Agro. Vira na Vera, é bom demais. Agora 6:06.
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2: Boa noite, meus amores. São 6:06. Do que nós vamos falar hoje, no momento de reflexão? Como é que foi seu dia? Foi bem? Foi tranquilo? Foi legal? Ou foi aquela tormenta mais que passou? No momento de reflexão de hoje, eu queria falar sobre o poder que você tem e o poder que você não tem de mudar as pessoas. Você sabia que você pode mudar alguém? Mudar o pensamento de alguém? Se a gente vê todos os dias nas rodinhas de conversa, alguém tentando mudar a sua cabeça politicamente, alguém tentando mudar o seu modo de pensar relacionado a um assunto, e muitas das vezes acaba acontecendo. Você acaba influenciando alguém. Talvez pela persistência, talvez pela eloquência cuja qual você usou as palavras e conseguiu o convencimento, por várias formas possíveis e imagináveis. Mas nesse caso, talvez você tentando convencer alguém, você fez para o seu próprio bem. E não para mudar a pessoa para aquilo que ela precisa ser mudada e talvez não esteja enxergando. Mas eu vou falar. São dias aparentemente comuns, dias tranquilos, dias na paz, que às vezes uma conversinha sua, pequena que seja, você muda o coração e você muda o sentimento de uma pessoa. Talvez sem saber, hoje você mudou a cabeça de uma pessoa. Uma pessoa que estava até pensando em besteiras, em fazer algo errado. Você sem saber, você pode ter mudado a vida de uma pessoa. E quando a gente vê que alguém está fazendo algo errado, quando a gente vê que alguém está se prejudicando, entrando num caminho errado, fazendo coisas erradas, isso pode ser em qualquer lugar, viu gente? Pode ser no dia a dia, na vida, no trabalho, no relacionamento dessa pessoa para com outra pessoa. Não lave as mãos, não. Não diga assim, ah, eu não tenho nada a ver com isso. Dê um conselho, da sua maneira. Leve uma palavra, do seu jeito. Não estou falando para você salvar a vida da pessoa, só não, que isso pode acontecer. Mas uma atitude errada no trabalho, uma atitude errada na vida, um caminho que a pessoa está traçando que talvez ela possa até ser demitida, um caminho que a pessoa está levando que talvez a pessoa possa até ser presa, uma palavrinha que você dá, você tem o poder de mudar. Mas fale com essa pessoa com carinho, fala com essa pessoa sentindo realmente o coração dessa pessoa. Então a frase do dia hoje é: você tem o poder de mudar a vida das pessoas. Faça a sua parte para um mundo melhor. Você tem o poder. Boa noite.

que você tá aí parado, não tá fazendo nada, eu também tô aqui sozinho. Então por que não vamos juntar? Ei, música boa, sou do céu, essa é uma chibatada, hein, produção?

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4: 6:30, boa noite.

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0: Da maior audiência do Norte, né, meus amores? A maior disparada audiência do Nortão do Goiás. E, claro, a Nova Era é escutada não só em Uruaçu, mas em todas as cidades do Nortão de Goiás. Meu amor, você quer um Pix? Meu gatão, minha gatona, você quer um Pix? Pix de trezentão pra sexta-feira, o PASPC. Você quer um Pix na sexta-feira de R$300? Quer ou não quer? Fala pra mim, fala a verdade. Quer ou não quer? Trezentão? Já dá pra desenrolar o lado, não dá? Então vou te dar uma dica. É o seguinte, você vai mandar uma mensagem pra cá, pra Nova Era, tá? No 62-3357-1549, com a frase Drogaria Abadia, a que te deixa mais saudável todo dia. Drogaria Abadia, a que te deixa mais saudável todo dia. Pronto. Mandou, você já tá credenciado, você já tá cadastrado, você já tá ok. Aí é só você aguardar, meu amor. Você aguarda que nós vamos ligar pra você. E quando nós ligarmos, não pode atender com alô. Tem que atender com a frasezinha do Pix. A frase mágica, que é Drogaria Abadia, a que te deixa mais saudável todo dia. 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Aí tem Pix na hora. Porque Pix é instantâneo. Eu quero Pix. Eu quero Pix. Manda aí. A Gê tá aqui, né? Participou com a gente, mandando beijinho pra você também, Gê. Beijo, Gê. Boa noite, é a Rafaela. Oi, Rafaela, como é que estão as coisas? Tudo em paz? Ótima noite de quarta-feira pra você, viu, Rafa? A Rafa tá dizendo aqui, ó, Drogaria Abadia, a que te deixa mais saudável todos os dias. Muito bem, Rafa. Parabéns, a Rafa está concorrendo. Tá credenciada, né, produção? Pra ganhar um Pix de trezentão.

Tive que mandar uma mensagem aqui, falar um opa aqui pra Jennifer, que a Jennifer mandou as figurinhas, como é a primeira vez que a Jennifer tá participando, não abre mensagem, né, de áudio, de vídeo, esses negócios. Aí ela mandou uma figurinha, tem que mandar um opa aqui. Mandei um opa aí pra você, Jennifer. Ela respondeu bonitinho aqui, né, Drogaria Badia, que te deixa mais saudável todo dia. Valeu, Jennifer. Tudo de bom pra você, hein? Tem uma pessoa aqui que tentou ligar, deixa eu ver quem é. Ligação. José Florencio. Zé Florencio, como é que você tá, Zé Florencio? Tentou o Cal. Zé Florencio, boa noite pra você, Zé Florencio. Tudo de bom, hein? Obrigado aí pela audiência, Zé Florencio. Mas cadê o Marcelo, hein? Tava digitando aquela hora, perdi a mensagem do Marcelo. Deve ter subido muito aqui, né? Gilberto, grande Gilbertão, lá do Recanto da Serra. Oi, Gilberto. Gilberto tá dizendo aqui, ó, manda uma música aí pra minha esposa, Chapeludo. Ela ama essa música. Quando ela pede e você não manda, ela fica brava. Paraibana e brava demais. Sou do céu, Gilberto. Daqui a pouquinho nós toca, nós não quer ver mulher brava, não. Deus me livre e guarde de mulher brava. Tô correndo. Meu nome é Já Fugi. Deus me livre, mulher brava. Acalma ela aí, Gilberto, é nóis. Paulinha Nayara chegou. Boa noite, Paulinha. Como é que tá? Tudo bem? Tudo em paz? Boa noite, meu gatão. Boa noite, minha gatona. Dá uma chibatada aí nessa música. Beijei a Cura é a música que ela quer. Diego e Vitor Hugo. Aí ela termina o seguinte, minha gatona Paula Nayara. Ela termina o seguinte: Drogaria Abadia, a que te deixa mais saudável todo dia. Aí ela diga, liga pra mim, beber. Ai, ai, ai, Paulinha. Tamo junto. Marcelo Bem Brasil, meu amado, meu amigo, meu irmão. Marcelo tá fazendo pamonha? Boa tarde. O que meia mão feliz é fazer e saborear uma pamonha? O que me deixa mais feliz, que ele deve ter querendo dizer, né? É fazer. Ele tá fazendo pamonha mesmo, é muita pamonha, hein? Tô vendo aqui, mandou o queijinho, mandou a massa aqui do milho pronta aqui. Agora sim, ele escreveu. O que me deixa mais feliz é saborear uma pamonha igual a essa, Joster. Ô, Marcelo, eu fico tão triste. Marcelo Bem Brasil, meu amigo, meu irmão, camarada, você sabe que eu te amo, né, Marcelo? Agora, o que me deixa triste, Marcelo, é você mostrar

Sem problema. Fico feliz da vida, viu, Marcelo? Onde é que você tá fazendo pamonhada, hein, Marcelo? Tem um áudio dele aí, não, produção? Tem um vídeo, ele mandou um vídeo, manda aí. Ah, ele só tá mostrando, ó, fazendo figa. Milhinho. Só fazendo figa, né, Marcelo? E é muita pamonha, tem um lugar legal lá com muita gente. Manda pamonha pra nós, Marcelo, vem Brasil! Fala com quem que você tá aí, Marcelo, pra eu mandar alô pro povo. Ah, não, mandou aqui, gente. Alô pra Valdenir, Bajojo, Vanusa e o Índio, fazendo pamonha aí na sintonia. Alô, alô, alô, Valdenir! Alô, Bajojo! Alô, Vanessa! Alô, Indião, Índio! Boa noite pra vocês, boa pamonhada. Seis não esquece não e seis não some não. Deixa eu tocar essa música aqui, ó. Quem ama essa música é minha colega de trabalho, a Natiele. Ei, Natiele. Essa música é boa mesmo.

0: 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Boa noite, 6h53 agora.
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3: 7-1. Pois é, meus amores, estamos de volta com o Território Sertanejo aqui na Nova Era. Já voltamos. Você já mandou sua mensagem para você participar da promoção do Pix? Ainda não? Manda sua mensagem para você participar da promoção do Pix. Eu tô doidinho para você ganhar esse Pix. Doidinho para mandar esse Pix para você. Sexta-feira. Você quer Pix? Então manda a mensagem aí no zap. 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Sexta-feira agora, já pensou passar o final de semana com trezentão no bolso? Eu vou falar pra você. Ah, pra mim, eu ia destramelar todas. Mas todas. Mas não ia ficar uma sem destramelar. Aô, trem danado! Trezentão só de cervejinha gelada. Sou do céu, cê tá doido. É bom que virou um corno. Olha, são 7 horas e 2 minutos. Você vai fazer o seguinte, você vai mandar a mensagem pra cá, tá? 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Mandou a mensagem, pronto. Pode ficar tranquilo. Você já tá credenciado, já tá cadastrado, já tá concorrendo. Aí você aguarda, nós vamos ligar pra você. Quando nós ligarmos pra você, você não pode atender com alô, quem fala, quem é. Não, tem que atender com a frase premiada, que é Drogaria Abadia, a que te deixa mais saudável todo dia. 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Atendeu assim, ganha Pix da hora! 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Luana Martins, Luana, boa noite, tá aqui no zap, a Luana quer participar, a produção, a Luana quer falar, fala Luaninha.
4: Drogaria Abadia, que te deixa mais saudável todo dia.
3: Muito bem, Luana. Aí, ó. Pra quem não pegou a frase, a Luana vai te contar que jeito que você tem que mandar pra cá, igualzinho a Luana, Luana Martins Andrade.
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3: Muito bem, Luaninha, muito bem, Luaninha. A Fernanda tá aqui, ó, mais uma pra me colocar água na boca. Mais uma pra deixar minha boca parecendo um brejo. Parecendo, minha boca vai ficar agora igual o Lago de Serra da Mesa. Minha boca virou o Lago de Serra da Mesa agora. É a Fernanda. Ó o que, que a Fernanda tá fazendo aqui, ó. Fernanda mandou o retrato do peixe. Tá aqui o retrato do peixe. Aí a Fernanda mandou aqui, ó. Uma garrafa de um trem, de um negócio aqui, um troço que ela colocou, que eu não sei o que, que é isso. Mas deve ser um trem bom de beber. A garrafa aí, né, Fernanda? Colocou uns trem, colocou uns troços, colocou uns negócios aqui. Aí ela vem, coloca aqui também a latinha, a latrinha tá na mão dela. A latrinha está na mão, né, Fernanda? E aí ela pega e manda um old também aqui, um old 88, você tá doido, sou do céu. Aí ela tá equipada. Tem os trem, tem os negócios, tem essa garrafa de riba, tem essa outra garrafa aqui, tem o peixe, tem a latinha. Rapaz, mas você... Aí tem um energético, era energético, não. Aí tem aqui também, rapaz, mas você, mas o Gilberto, hoje vocês estão mal intencionados, hein? Meu Deus do céu, sou do céu. Agora sim, minha boca virou aquele corguinho de Serra da Mesa ali. Meu Jesus amado. E agora, o que eu faço com essa vontade de comer peixe que eu tô? Ai, ai, ai. Vocês não prestam não, viu, Fernando? Você, mas o Gilberto. Vocês não prestam não. E eu vou falar um negócio aí. Vocês não somem não. Ela mandou outro retrato. Agora, aquela lá, aquela hora o peixe tava cru. Agora ela foi maldosa ao extremo. Agora ela mandou o retrato do negócio pronto, frito aqui, ó. Sequinho, que delícia. Meu Deus do céu, falar é mais nada. Vou querer, vou ter que querer. Aí não, né? Aí judiou. Por falar em passar vontade na gente, a outra aqui, ó. Mais uma aqui, ó. Tucunaré fresquinho com uma 29. Cê tá doido, aqui. É Ana Paula, ô Paulinha, mais uma pessoa pra judiar do Jostinho, velho, falar numa hora dessa, a fome apertando, meu Deus, gente, vou falar pra vocês, eu quase não gosto de peixe e quase não gosto de pamonha, aí vocês ficam mandando retrato pra mim de peixe e pamonha, quer acabar comigo, velho, aí o meu coraçãozinho não aguenta não, o coraçãozinho não aguenta, minha vontade de comer também não aguenta não, meu estômago morre de vontade. Meu estômago chegou a dar um pulinho aqui agora. Fala, Paula!
5: Alô, José Alves! Fala comigo! Tamo por cá. Daquele modelo, né? Parando trabalhar agora, meu patrão, agora. Parou porque a noite não deixa mais pra frente, não ia mais.
3: Você larga de preguiça. Tamo
5: por cá, manda um abraço pra nós aí.
3: Tá, esse é o carroça.
5: Daquele modelo.
3: Esse é o carroça que também tá lá comendo um tucunaré, ó. Tá comendo um tucunarézinho também. O carroça vai falado. Carroça larga de preguiça, bora trabalhar, bora arrochar.
5: Oi, José Alves, fala comigo. Tamo por cá, daquele modelo, né? Parando trabalhar agora, meu patrão, agora. Parou porque a noite não deixa mais pra frente, não ia mais. Tamo por cá, manda um abraço pra nós aí. Tamo cá.
3: Carroça, deixa eu te perguntar um negócio, Carroça, se você responde aqui, você não some não. Cadê a 29? Cadê a 29? Vai falar que não tem aí? Um peixinho do Tucunaré na panela, não tem uma 29 aí? Você fala a verdade comigo, carroça. Você fala a verdade comigo. Moacir tá aqui, mandando boa noite pra todo mundo, tá ligado na Nova Era. Boa noite, Moacir, obrigado pela audiência. O Moacir tá aqui mandando uns retratinhos da carne, ó. Uns pedacinhos de carne, picadinho. Aqui, com gilozinho. Aí eu vou te falar, uns negocinhos em riba. Salzinho tá ali do lado. Não tô vendo a 29, mas tô vendo a latinha da Brahma. O homem tá animado também. Aí já tá com a rabada pronta lá também pra preparar, hein? Sou do céu, esse povo hoje tá animado demais. Meu Deus do céu, que é isso? Eu vou ficar aqui com a boca parecendo um ribeirão. Aquele corguinho ali, o Serra da Mesa. Boa noite a todos. A paz do Senhor Jesus Cristo. Vem a cada coração. Tá certo? Quem é que tá mandando aqui? É a Marlene. Oi, Marlene. Boa noite. Boa noite, Marlene. Tudo bem? Tudo em paz, Marlene? Deixa eu apertar aqui onde é que não deveria, produção. Beijo pra você, viu, Marlene? Obrigado aí pra participar. Ela mandou também uma foto aqui de um retrato, mas é de mais cedo, né? Um bolo. Tirou da forma, desformou, tá certinho, tá bonitinho, tá uma delícia, tá lindo. E eu vou falar pra vocês, vocês cabam comigo aí, vocês vieram pra judiar mesmo do Jostinho, viu? Vieram pra judiar do Jostinho. Sou do céu, tem música nova do Eduardo Costa nesse bloco aqui, produção. Música nova dele, né? Então tá bom. 7 e 9.

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4: 7h23. 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

Só as chibatadas, hein? E você já pediu a sua? Manda aí sua mensagem, 3357-1549, 3357-1549, que o Joshin vai falado, o Joshin vai afamado, vai tocar a sua música! Mas tem que ser chibatada, viu, gente? Chibatada é aquela música que quando bate...

mensagem aqui. Dito Leal, boa noite. Dito Leal mandou um retratinho aqui dele, ó, ele pulando. É uma figurinha, né? Ele pulando dentro do copo de cerveja. Aí é bom, hein? Mas primeiro ele respondeu aqui, ó. 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Benedito Leal. O Dito Leal vem falado. Dito Leal vem afamado. Dito Leal vem custoso. Dito Leal guerreiro. Marcelo Bem Brasil, boa noite. Marcelo Bem Brasil tá lá junto com o Bajojo. Tá com a Vanusa. O Índio também, né? Fazendo aquela pamonhada. Tá na sintonia da nova era. Boa noite pra vocês. Giselda, como é que você tá, Giseldinha? Giseldinha, ela escreve aqui, ó. Boa noite! Esticado mesmo, viu, gente? Eba! Ela tá falando aqui que ama o momento de reflexão. Graças a Deus estou ótima na minha quarta-feira. Está sendo muito abençoada e feliz para a glória de Deus. Vamos que vamos. Deus na frente hoje e sempre. Muito bem, Giselda. Falou bonito. Lindas palavras, minha lindona. Lindas palavras, minha gatona Giselda. Toda feliz hoje, né, Giselda? Paulinha Nayara, minha gatona. Tá bem, né, minha gatona?

0: Boa noite, Creuzinha. É centro aqui, né, Creuza? É centro aqui, né, lindona? Beijo pra você. Tudo de bom. Ótima noite, tá? Alô, boiadeiro! Lá do restaurante boiadeiro, que hora dessa é... É espetinho. Quem que gosta do espetinho de noite? Tem os caras que passam no espetinho, né? Tem os caras que passam no espetinho, tem os caras que tem a manha do espetinho, né? O cara sabe onde é o espetinho bom, onde é barato, onde a jantinha compensa. Tem os caras que é o rei do espetinho, aqueles que eu falo sempre, né? Os caras comem dois, três espetinhos, comem mandioca, ainda chega em casa e janta normalzinho. É, os caras não são fracos, não. Os caras são bons, viu? Os caras são fera. Gente, ó, vai mandando sua mensagem aí no 3357-1549.
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0: Na maior rádio do Norte, né? Na Nova Era. Gente, vai mandando a sua mensagem aí no 62-3357-1549, 3357-1549, 3357-1549. Nós vamos dar um Pix pra você. E sexta-feira o Pix é de R$300. O que você faria com um Pix de R$300 no seu final de semana? Já pensou? Sexta-feira, você com um Pix de R$300, que você não estava esperando, cai na sua conta, o Pix cai. E aí, o que você vai fazer com trezentinho a mais? Vai pagar a conta? Não vai, porque sexta-feira, depois das 6, a gente não paga mais conta depois das 6. Não é verdade? Não é verdade? Aí, o que você vai fazer com os trezentão pro final de semana? Pois é, e nós estamos querendo dar esse Pix para você. 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É simples, né? Facinho demais. 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Então não deixa para depois, não. 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
2: 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Boa noite. 8 horas, 2 minutos, 8 e 2. Confirmando 8 e 2. Oiê, boa noite, tô de volta, Justinho voltou! E aí, como é que você tá? Como é que tá a sua noite? E aí, você já descansou? Já deu prazo de descansar? Você tá onde? Tá em casa? Tá no boteco? Tá na rua dando aquela carona gostosinha pra mim? Obrigado, viu, pela audiência, obrigado pela companhia, bom demais estar com você aqui. Manda sua mensagem aí, viu, gente? Tá valendo o Pix. Lembrando, meus amores, que quanto mais mensagens você mandar durante a semana, maiores são as suas chances de ganhar. E eu vou ser sincero com você. O Justin tá doidinho pra dar esse Pix pra você. Mas chega que tá agoniado de vontade de dar esse Pix pra você. Acumulado, é trezentão. 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Aí você aguarda. Nós vamos ligar pra você. E quando ligarmos, não pode atender com oi, quem é, alô, quem fala, não. Tem que atender com a frasezinha mágica. Drogaria Badia, a que te deixa mais saudável todo dia. É facinho, né? É facinho. Marco William, boa noite, Marcão. Oi, Justinho, velho falado, como é que você tá? Eu tô bom demais, graças a Deus, eu sei, Marco William. Manda um abraço aí pra nós, que nós tá tudo te ouvindo. Também, valeu, Marco William, tudo de bom pra você, tá? Bom final de noite aí.

0: Clebiane, né? Valeu, Clebiane. Boa noite pra você também, minha gatona. Você tá bem, né? A Giselda mandou áudio aqui. Oi, Giselda. Fala aí, Giselda.
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0: Voz bonita, rapaz. Parece voz de Iá. Será que não é voz de Iá, não? Essa voz é sua, Giselda. Fala pra mim.
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0: Eu só acho que não é Iá, porque Iá não fala todo dia no finalzinho. Mas é legal, eu gostei. Ó.
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0: Giselda do céu, sou do céu. Agora são 8 horas e 5 minutinhos. Giselda tá aqui digitando. Tá falando muito obrigado. Que voz bonita. Muito, muito linda a sua voz. Beijo pra você, viu, Giseldinha? Boa noite, minha gatona. Devani Pereira de Moraes. Devani Pereira de Moraes. Ele disse, móveis de madeira que duram a vida toda é na Madeira Arte. Eu falei, falou e abre. Ai, meu Deus do céu, cada um. Valeu, Devani. Fernanda! Que é o Chapeluz. Mandou aqui a Fernanda. Limãozinho, um negocinho aqui, um negócio que eu não sei o que que é. Um aguinho de coco, um trem aqui, outro negócio ali. Mandou o retrato aqui, ó. Limãozinho tá aqui, o peixinho tá aqui. Um peixinho aceita o limão, né? Né, Fernanda? O peixinho aceita o limão, né? Ei, minha boca virou um corte de novo. Agora ela mandou o retrato aqui. Dela, do maridão. Da bebezinha aqui. Essa bebezinha aqui é qual? Qual delas? É a Emília. Beleza. Boa noite pra vocês. Hora dessa já tá quase todo mundo no grau aí já, né, Gilbertão? E a Lívia, Emília e Lívia. São as filhinhas lindas, maravilhosas, delícias. As filhas da Fernanda e do Gilberto. Meus amigos maravilhosos lá do Recanto da Serra. Valeu pela amizade, gente. Todo dia eles estão com a gente, toda noite, né? A gente fala todo dia, mas todo dia. Não é todo dia, toda noite, né, meus amores? Toda noite. Eles estão lá com o peixinho deles. Vou rodar essa, produção, vou rodar essa aqui, né? Fogão de lenha e uma rede na varanda. Oh, música bonita, sou do céu, você tá doido. Giselda mandou figurinha. Beijinho, né? Beijo pra você também, Giseldinha. Tudo de bom. Nerilei, prosa ruim. Alô, Nerilei, como é que você tá, Nerilei? Bom ou não? Ei, Nerilei. Você não é fácil não, viu, Nerilei? Tá ouvindo a nova era. Grande Nerilei.

0: Manda aqui um abraço aqui, deixa eu ver quem que é esse caboclo.
1: 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Quero pedir uma música do Dr. Mirosmar, manda pra nós.
0: Dr. Mirosmar é na hora. Dr. Mirosmar tem preferência qualquer hora, Danzeira. É o Danzeira que mandou aí. Danzeira, esse é seu nome mesmo, né? Valeu, Danzeira. Obrigado aí pela participação.
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0: Já procura aí uma do Dr. Mirosmar pra ele, pro Danzeira, viu, produção? É, manda um alô aí, São Luís do Norte. Tá certo, abraçado São Luís do Norte, é o Paulo Roberto. Quebrou uma hoje não, Paulo Roberto? Quebrou uma hoje não? Tá de leve? Tá suave na nave? Tá escondido, né? Tá igual aqueles treirão. Aqueles treirão, tá debaixo da pedra. Tá escondido. Meu amigo Paulo Roberto, lá do São Luís do Norte, Goiás, Brasil. É, menino. Eu vou te falar um negócio, viu, ô Paulo Roberto. Aguenta pra sexta. Sexta tá chegando. Produção aquela assim, essa noite é mais uma noite.

Danzeira não, o Roberto mandou mensagem, daqui a pouquinho nós fala com ele, vamos ouvir música. Sou do céu, a produção aí, judia do Joxinho, eu gosto demais dessa música, gente. Meu Deus do céu, dá uma emoção quando eu escuto essa música, dá uns trem esquisito. Boa noite, meu povo, 8h10 no Uruaçu, velho falado, fogão de lenha, Chitãozinho, chá!

0: deixou na temporada.
1: Obrigado!
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2: 8:30.

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8: 8h33 em Uruaçu, Goiás, Brasil. Tamo de volta com o Território Sertanejo. Justinho, voltou! Território Sertanejo está de volta na Nova Era. Agora são 8h33. 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Agora são 8 horas e 34 minutos, 8h34 em Uruaçu. Boa noite pra você ligado com a gente. Deixa eu ver quem tá mandando mensagem aqui pra gente. Boa noite! Daniel na escuta, grande Daniel. Solta o Zezé de Camargo e Luciano aí. Amigo da Lua. Gente, essa música explodiu, né? Ô Daniel, grande Daniel, chegando agora, participe mais vezes, viu, Daniel? Só que, Daniel, aqui nós não chamamos Zezé de Zezé, mas chama ele de doutor. É doutor Mirosmar. Doutor Mirosmar, velho falado. Doutor Mirosmar, velho afamado. Doutor Mirosmar, velho falado. Doutor Velho Osmar, velho Mirosmar, custoso. Eu tenho duas do Doutor Mirosmar preparada aqui. Essa Amiga das Estrelas tem que tocar também. Eu já tinha tocado mais cedo, mas o que tem pedido dessa música é um trem do outro planeta. Dá uns trem ruim quando eu escuto essas músicas do Mirosmar. Moço do céu, você tá doido. Ai, ai, ai, ui, ui, ui.
9: Ô, Justo.
8: Ah?
9: Sexta-feira tá longe demais, aguenta esperar sexta-feira. Tramelar um é hoje, tramelando um aqui agora, gelada.
8: Moço!
9: Ouvindo moda nova era.
8: Aê! Moço do céu, sou do céu, não faz isso não, Paulo Roberto, tá quase chegando sexta-feira, rapaz. Ah, esses caras são demais, viu? Lá de São Luís do Norte, Goiás, Brasil, boa noite. Deixa eu mandar um abraço aqui também pro... Quem que é? Cadê o menino aqui, rapaz? O Danzeira, né? É o Danzeira. O Danzeira quer ouvir o quê? Doutor Mirosmar, não é? É o doutor... Quer ver? É o Doutor Mirosmar.
10: 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Quero pedir uma música do Doutor Mirosmar. Manda pra nós.
8: Pedir música do doutor. Eu vou fazer dose dupla com ele agora, porque já tá na reta final. Nós vamos fazer dose dupla com o Doutor Mirosmar. Primeiro começando com essa aí. Olha que pancada. Olha que chibatada no coraçãozinho, velho machucado do Joxinho, velho falado.
11: Outra vez.
8: Estica!

estica! Só que agora vamos esticar diferente. Vamos esticar quanta música? Vamos esticar com Irmão da Lua. Companheiro. É, Irmão da Lua, amigo das estrelas. Doutor Mirosmar! Estica, Mirosmarzinho, vem falado!

0: só chibatada das top aqui. Aqui é Cornaiada, sofre sem dó com a chibatada. Território Sertanejo. Sou do céu, não dá tempo nem de respirar, ué. Aí a produção acaba com o Joshinho, vai falar. Depois de muito tempo acordado, já cansado de tanto sofrer, essa noite eu dormi um pouquinho, sonhei com você.
1: Muito tempo.
0: Igualzinho, fala a verdade.

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6: 8h54.
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6: Porém, chegou a minha hora, né? Tenho que ir embora, faltando 6 minutos para as 9. Que legal, quero dizer pra você que foi muito bom, foi muito legal. Meu coração vai ficar apertadinho de saudade, mas eu prometo a você que, Deus permitindo, estarei aqui amanhã às 5 horas da tarde sem falta, tá bom? Meu Deus, obrigado por mais um dia, obrigado por mais uma oportunidade, meu pai. Obrigado, meu Deus, pelos meus filhos, obrigado pelos meus trabalhos, obrigado pelos meus amigos, pelos meus colegas de trabalho, pelos meus ouvintes maravilhosos. Obrigado por tudo, meu pai. Obrigado pela minha vida. Obrigado pela oportunidade de mais um dia. Nos abençoe, nos ilumine, nos proteja, nos dê muita paz, saúde, alegria e harmonia acima de tudo. E um descanso abençoado para todos é o que eu desejo do fundo do meu coração, em nome de Jesus. Obrigado, meu Deus. Obrigado, meu pai. Meus amados, tenham todos uma boa noite. E fiquem com a paz do nosso Senhor. Até amanhã, às 5 da tarde. Se Deus quiser e Ele há de querer. Zarpei, que a beira capoeira, pique a mula, capê o boi, todo mato. Fui, tchau. Tchau.

0: Está no ar a Voz do Brasil. As notícias do governo federal que movimentaram o país no dia de hoje.
1: Olá, boa noite.
2: Boa noite para você que nos acompanha em todo o país.
1: Quarta-feira, 20 de maio de 2026.
2: Vamos ao destaque do dia: combate à violência contra as mulheres.
1: Proteção no ambiente digital. Plataformas deverão retirar das redes conteúdos íntimos divulgados sem consentimento.
2: Presidente Lula também sanciona projetos que ampliam o cuidado com as vítimas e endurecem medidas contra os agressores.
3: Todo mundo precisa trazer para si a responsabilidade de que a luta não é dos outros, a luta não é dela, a luta não é feminina, a luta é de ser humano.
1: E ainda, Brasil ganha mais de 500 mil novos professores prontos para a sala de aula.
2: Esse é o resultado da primeira prova nacional docente, Jéssica Gonçalves.
4: Com base nas novas regras para a educação à distância, o MEC informou que todos os cursos de licenciatura EAD não podem abrir novas matrículas e serão encerrados quando as turmas concluírem a formação.
1: Em menos de 24 horas, Move Táxi e aplicativos já tem mais de 160 mil motoristas inscritos.
2: O programa oferece 30 bilhões de reais em créditos para o financiamento de carros zero com juros mais baixos. Nazi Brum.
5: As condições de financiamento para homens e mulheres são diferenciadas. Pelo programa, as mulheres podem dispor ainda de 15 mil reais para comprar equipamentos de segurança.
1: Hoje, na apresentação da Voz do Brasil, Mariana Jungmann e Luciano Seixas.
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1: 100 dias de trabalho intenso dos três poderes, executivo, legislativo e judiciário, para combater a violência contra a mulher.
2: Hoje, todas essas esferas se reuniram novamente no Palácio do Planalto para fazer um balanço do Pacto Nacional Brasil contra o Feminicídio.
1: E o presidente Lula anunciou novas medidas que incluem a proteção das mulheres no ambiente digital.
6: Mais proteção à mulher no ambiente digital. O presidente Lula determinou que as plataformas digitais retirem conteúdos íntimos divulgados sem consentimento. E a partir de agora, plataformas digitais serão responsabilizadas, por exemplo, por publicar fraudes, tentativas de golpes e violência contra mulheres e meninas. A medida regulamenta o marco civil na internet. Os anúncios foram feitos no dia em que marca os 100 dias do Pacto Nacional Brasil contra o Feminicídio, firmado entre os três poderes, executivo, judiciário e legislativo. O presidente Lula destacou os avanços que o governo tem feito para combater agressões domésticas e o feminicídio e convocou toda a sociedade para aderir à luta.
3: Todo mundo tem que se sentir agredido quando uma mulher é agredida. Todo mundo tem que se sentir violentado quando uma menina de 12 anos é violentada. Todo mundo precisa trazer para si a responsabilidade de que a luta não é dos outros, a luta não é dela, a luta não é feminina, a luta é de ser humano.
6: Durante o evento, também foram sancionados projetos de lei que criam um Cadastro Nacional de Agressores, ampliam as determinações para afastamento imediato do agressor do convívio com a vítima, endurecem medidas contra criminosos que continuam ameaçando mulheres, mesmo após a prisão, e reduzem burocracias para acelerar a efetivação de medidas protetivas. A primeira-dama, Janja da Silva, destacou a importância do trabalho conjunto que o Pacto Brasil contra o Feminicídio desenvolveu.
7: Proteger a vida das mulheres não é pauta de um ou de outro grupo, de um único